essa é bem especial pra você que vive um amor escondido, junto com magníficos, é claro. Vamos cantar!

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1: 10 horas.
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1: 10 horas.
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0: Muito obrigada, São Paulo.
1: Onze e 17.

0: 1 e 12.
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0: 6h48.
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0: 6h49.

0: será que existe alguém de Saul em que eu possa ajudar?
1: Beleza, beleza, beleza, beleza, meu povo amado. Tudo tranquilo? Tudo blá, blá, blá? Isso, Clarice! Tá aprendendo, hein? Tá aprendendo, hein, Clarice? É, rapaz. Se vocês não chegam primeiro na internet, eu fico no estado de nervo. Eu fico no estado de nervo. Porque eu não sei se a internet está funcionando ou não. Eu digo, ai meu Deus do céu, ninguém está ali. Aí eu começo a desligar e ligar a internet. Desligar e ligar. Até. Aí quando vocês aparecem, aí eu fico calmo. Não, eu não estou de brincadeira. Eu estou falando sério. Eu me dou um estado de nervo. Eu fico no estado de nervo. É, eu fico no estado de nervo. É, me dá um estado de nervo. Eu fico no estado de nervo. É, um estado de nervo. Eu fico no estado de nervo. Fico nervoso. Sete horas, 2 minutos. Grande abraço ao meu amigo doutor Thiago, né? Filho do meu amigo saudoso, seu Neri. Um grande abraço à sua esposa, à sua menina, né? Seu Neri, um grande amigo que eu tive na minha vida, né? Um cara que muitos conselhos me dava quando eu tava no Mé. E depois, quando eu fui pra igreja, aí ele só ficava virado só na felicidade, virado só em boca. Até eu falar do Thiago. Eu falava do Thiago pra ele não me correr, que me conhecia no, na barriga da minha mãe. Ele não me dava mate. Aí eu digo, é? Tu quer, né? Vai me pagar. De manhã eu ia cedo pra tomar mate com ele, no sábado. Aí eu levava o mate de casa. Eu dizia, e aí, Zé Neri? Ué, fizesse o mate de casa, é claro. O senhor fica bravo comigo se eu vender uma casa em Pelotas. E não me dá mate, e não me corre. É uma vergonha. Um advogado e um radialista não ter 7 pilas na casa. Eu tenho 7 pilas. Não, eu tô de brincadeira. Mas já é, duvido que o senhor tenha 7 pilas. Toma 10 e bota 3 de gasolina. Na época, 3 de gasolina dava 1 litro, né? Ah, dava 1 litro. É. E o saco do carro era 7 pilas. Um advogado e um radialista dizia a ele, não tem 7 pilas. Isso é uma vergonha. Ele dizia pra ele, seu Neri, tá chovendo. Hoje o senhor não vai à igreja. Eu me molho todo, não quero saber e vou pra igreja. Com chuva, com temporal, com raio, com... sem luz na cidade, não quero nem saber. Aí eu dizia pra ele, mas vão pegar o senhor. Se me pegar, eu tô tranquilo, eu tô com Deus. É bem assim, ele dizia. Eu dizia, mas... só leva 2 horas, pai, aí ficava furioso. 2 horas de a pé pra chegar até a igreja. Posso levar 4 horas, mas que eu vou. Não quero saber. E doente é doente. Não tinha conversa. O vírus fervendo na cidade, não adiantava. Eu ia lá pra ele, o senhor não vai descer o dedo por causa do coronavírus. Eu vou. Eu não tenho medo de morrer. Eu vou estar com Deus. Isso é sério que eu tô falando. Eu tô rindo porque eu fico me lembrando dele bravo. Eu inventava que ele tinha uma casa em Pelotas que tinha vendido pra formar o teatro. Aí sim. Aí ele bufava. Aí ele bufava. Furioso. Dizia pra ele: se acalma. Não tem que se acalmar. Que casa que não tem Pelotas pra vender? Tu tá aí louco na cabeça? Eu tinha só 10 pilas na minha carteira e dei pra vocês comprar calma, Capital Paraíso. O que tu quer? Esse dia quando a gente tava inaugurando o Paraíso, a primeira pessoa que eu pensei foi nele, no seu Neri. Quando eu entrei lá, ele dizia pra mim: só tu. É. Tu não pode bater bem na cabeça. Eu falava pro Ney, o Ney era meu pai. O seu Neri trabalhava na rede ferroviária junto com o pai. Tu tá louco? Isso é um elefante morto, tá morrendo com a mais séria do mundo. Vão quebrar tudo, vão te botar até fogo um dia aí dentro. Aí quando ele viu batendo com o martelo, aí ele vinha mancando. Ó! Eu acho que vai dar certo. Eu digo: seu Neri, vai dar certo, seu Neri. Mas é só tu, homem. Eu digo: não, e Deus também. Vai dar certo, seu Neri. Seu Neri, vai dar certo. E não é que deu, gente. E não é que deu. Foi uma pena ele não ter visto. Foi uma pena. Muitas vezes ele dava o pilinha dele para comprar o carro, para comprar trincha. E muitas vezes ele dizia: seu Neri, não precisa. Não foi mal que eu fique sem nada, mas é para Deus. É assim que ele dizia. Não digo essa, mas... E o dia que a gente fez o vigilião lá, que eu entrei, foi a primeira pessoa que eu pensei nele na lei. Nem o Thiago acreditava. Ah, o Thiago nem ia lá. Acho que foi uma vez ou duas. O velho ia. O seu Neri. Eu tenho certeza que tanto o seu Neri como a Léa estão no céu. Isso eu não tenho dúvida nenhuma. Nenhuma. Meu povo amado, para falar para você que está nos faltando apenas uma família. Apenas uma família para a gente fechar 10 famílias. Isso é histórico. Dona Malena, eu preciso falar com a senhora com urgência. Dona Malena, na Rua das Flores. Eu arrumei alguém para a senhora. Da minha igreja. E eu queria levá-la aí na casa da senhora para conversar com a senhora. Eu preciso falar com a senhora, só tem que me ligar. Ou pro telefone da rádio é o meu. Eu não gosto muito da rádio porque eu não sei mexer naquele ali. Aquele ali vale 7 mil. O meu vale 400 pila. Que eu ganhei, né? Eu ganhei esse telefone de 400 pila. É, o meu é de 400 pila. E tá bom. O que adianta eu ter um de 7 mil, não sei mexer no de 400? Eu sou uma enganação. Grande abraço, seu Mário Jorge, também comigo na internet. E também a minha amiga Clarice. Meu amigo Miguelito, hoje a gente fica a manhã toda aqui na emissora, meu povo amado. Eu fico a manhã toda aqui na emissora. Eu quero agradecer o Chiru, a Dona Mosa e o Carecone, a Dona Irene, o Miguelito, o J.A., o Vaguinho, o Dr. Joãozinho da Coab, o Davi e o Alfeu e a, Mosa, e a Fofa, Mosa, a Dona Madalena Domingues, também com a gente, a minha amiga Dona Eva, também junto com a gente, o irmão Daniel, também adotou uma família. a dona Albina adotou uma família, o Parada adotou uma família, né? Meu amigo Parada, um grande abraço a ele, muito obrigado pelo carinho, muito obrigado pela audiência. Também o doutor Lucídio adotou uma família. Ontem, Thiago Blank, eu perguntava por você, por seu pai e a sua mãe. Estavam lá no Xiru. Bom dia, amigo. Estamos ligados. É, eu, pai. É, ontem, o seu pai e a sua mãe estavam lá no Xiru. E eu perguntei por você, pela professora Esther. Desapareceram. Ô, Thiagão Blank, não briga com fogo, hein? Não briga com fogo, Thiagão. Não briga com fogo. Tu e a professora Esther, faça-me o favor de voltar o mais rápido possível. Jesus está voltando, meu povo amado. Não leve na brincadeira. Faltam 3 ligações de 50 e uma de 25 para a gente fechar a 10ª família e fechar a campanha. Hoje é o primeiro dia do mês de julho, julho e agosto. Meu Deus do céu. Faltam 3 ligações. 3 de 50 e uma de 25 pila. Para a gente fechar. Para fechar a nossa campanha. E eu estou muito feliz. Mas muito mesmo. Numa crise bárbaro dessa, Deus permitir que a gente chegue em 9 famílias. Enquanto eu não fechar essa 10ª família, eu não vou descansar. Eu posso levar o semana todo, o mês todo, o ano todo, mas eu disse para essa senhora, que é a 10ª família, agora, enquanto eu não fechar, eu não vou descansar. Ela disse, o senhor é assim, Zé Rubens? Sou. Então, o senhor quer dizer que eu posso ficar bem descansado? Eu disse, não, a senhora pode roncar. Que enquanto eu não decidir e não terminar a 10ª família, eu não vou descansar. Isso aí nem adianta. Alô?

Beleza, beleza, beleza. Dona Malena, fecha os 25. Faltam 3 de 50. 3 de 50 é o que está nos faltando neste momento para a gente fechar a campanha. 3 ligações de 50. 3. 3 ligações de R$50. Eu fico a manhã toda aqui na emissora. Eu fico a manhã toda aqui na emissora. Você entende? Você entende? A gente fica a manhã toda aqui na emissora. É você que sabe. Nos faltam 3 ligações de 50. É o que está nos faltando. 3 ligações de 50, a gente fecha a 10ª família. 3 ligações de 50. Pra gente fechar 10 famílias. É histórico! 10 famílias! Nos faltam 3 ligações de 50 pra me fechar. Pra me fechar a 10ª família. Não tem conversa, Thiago Blanc. Nós vamos fechar. 3 ligações de 50, eu vou na tua casa. Não importa se tá chovendo lá fora. Eu tô bonito hoje. Eu tô com a roupa porque eu fui pra igreja hoje. Eu tô com gás ainda, né, Thiagão? O que tu acha? Ei, Thiagão! Ei, Thiago Blanc. Pra 60 tá bom, acho. Tá bom, né, Thiago? Doutor Marcelo Alves disse que tá bom. Ah, mas eu nem acredito que tu tem 60. Eu disse, obrigado, meu doutor. Não é mais o Chola? Não! Chola de melhor. Chola de outro time. De outra pipa, de outra água. Eu fui lá no meu ontem.

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Ontem eu fui lá no meu. Ah, fui! Fui lá! Eu sei que lá não tem nada, mas eu fui lá! Eu vou lá! Fui lá no meu e conversei com ele! O meu diz assim: atraca que o caleco é teu! Aí eu dizia pro meu: o senhor acha? E ele disse: claro. Eu sempre te disse, eu sempre quis te dar o caneco pra ti. Eu sempre quis te dar o caneco pra ti. Mas tu nunca quis, só queria o Drunes a 51. E eu disse pra ele: muito obrigado. Tchau. E fui me embora. Eu não acredito, não. Yes, 13h50. Obrigado, dona Malena. Tomara que dê tudo certo. Vai ser uma pessoa boa, hein? Que Deus está colocando na vida da senhora. Viu, dona Malena? A gente tem que saber quando é Deus que coloca e quando não é. Entendeu? A gente tem que saber quando é de Deus e quando não é de Deus. Arrebentou, dona Malena, Thiago Blanc, seu pai. Fui lá no lar pregar sábado, chorei. A senhora que nunca falhou um culto. E agora ela está do tamanho de uma galinha. E eu fui no quarto orar por ela, ela disse assim pra mim: ah, essa foi brava. Eu orei por ela, ela falou bem baixinho, não fala mais. E perguntou assim pra mim: Rubens. Eu digo: sim. Eu aceitei Jesus, eu tô com ele. Eu digo: a senhora tá com ele. A senhora pode ter certeza que a senhora está com ele. Não fique com medo de nada. Não fique com medo. A senhora pode ter certeza. Essa foi brava. A senhora pode ter certeza que a senhora está com ele. Nesses 8 meses que eu estou no lar, a senhora não falhou um culto. A senhora cantava as músicas evangélicas. A senhora prestava atenção na palavra. A senhora pode ficar bem tranquila que Deus vai receber a senhora. Ela falou, fechou os olhos e seguiu dormindo. Com o celular no pescoço. Ela é elegante até o dia de hoje. Foi uma das mulheres mais bonitas que eu conheci desde Pedrosório. Aí eu fui na outra, que era a mais faceira que tinha lá dentro. Disse ela assim: nenhum escutou o assunto da outra. Eu estou perdendo as forças, Binei. Mas eu aceito Jesus. E aí eu disse para ela: não fique com medo nenhum. Não tenha medo. A gente nasce, a gente cresce, a gente reproduz e a gente vai para o Pai. E a senhora nunca faltou o culto. A senhora acredita em Deus. A senhora aceitou Jesus. Não se preocupe com isso. Aí eu acabei chorando. Por que que te chorou, Rubens? Imagina se eu não estivesse lá. Se o Ferreira e Deus não tivesse dado a oportunidade de eu estar lá, para onde eles iam ir?
A minha luta espiritual, você não tem noção, porque você não vai entender o que, que é a luta espiritual para estar lá no lar. Uma vez não quiseram abrir a porta para mim entrar. Eu tenho testemunho disso que eu estou falando. O presidente era o Ferreira, eu tive que ligar para o Ferreira. Eu digo, ninguém me ataca. Só se me matarem. Isso é real, que eu nunca falei para você, é verdade. E tem gente lá do lar que testemunha do que eu estou falando. E você sabe por que me tocou? Porque eles entenderam o que eu falei em 8 meses. Que a gente tem que aceitar Jesus. Que a gente não tem que ter medo. A gente está de férias aqui se a gente aceitar Jesus. Eu me desatei a chorar dentro do lar. E aí daqui a pouco aqueles que estavam bem começaram a chorar junto comigo. Aí eu tive que parar. Tive que tomar uma água e me sentar. Tem uma escada. Aí eu tomei uma água, me sentei e deixei só o hino tocando. E eles cantando o hino, cara. Eu disse pra eles, eu tô todo quebrado por dentro, mas eu tô aqui com vocês. Eu tô todo arrebentado por dentro. Mas eu não posso deixar de fazer o que Deus mandou eu fazer. E a hora que eu fui embora, eles disseram assim pra mim, Binei, a gente ama tu. Não, peraí. Eles não querem nada de mim para dizer que me amam. Aí eu disse, Deus é bom, eu também amo vocês. Eu oro por vocês, não é fácil vir aqui. Não é fácil ver o estado deles. Mas eu fico me imaginando, dona Malena, a senhora que é evangélica que nem eu, se eu não tivesse lá, dona Malena. Para onde eles iriam, dona Malena? Que eu não vou dizer aqui para não querer ofender ninguém. É uma luta ali. Ali no lar é uma luta, cara. Eu levo 5 a 10 minutos para voltar seu Binei. Porque eu mergulho neles ali. Eu choro por eles. Eu fiquei 45 dias de castigo da igreja. Quando eu cheguei de volta, que eu liguei para o meu pastor para me colocar de castigo. Eu liguei para o meu pastor. Pode me colocar de castigo. Tu fez alguma coisa errada? Não, Binei. Mas eu participei. Eu participei para que a coisa errada acontecesse. Mas tem que ser baixo para assumir isso. Tem que estar alinhado com Deus para fazer isso aí. Quem não está alinhado, não faz. A culpa não era tua, Binei, não era, mas eu quis dividir a culpa. Eu dividi a culpa. E o pastor, o meu pastor, 45 dias tu não pode fazer nada dentro da igreja. Só a igreja. Tu não pode participar de nada. E eu aceitei. Quando terminou os 45 dias, sabe o que ele disse para mim? Toma conta dos teus velhinhos de novo. Deus mandou tu lá. Lá é contigo. Aí quando eu cheguei, aquilo foi uma festa. Chegou o nosso filho. A gente recebeu elogio do lar, a partir do momento que a gente foi levar a palavra a eles no lar, o comportamento deles melhoraram. Pensa nisso, dona Malena. Tem uma parente da dona Malena que eu chego lá e ela se toca de cadeira de rodas.
Eu fui no quarto dela para orar por ela. Ela estava olhando a foto dela quando ela era jovem. E esses dias, deu ver eles fazer aquilo, eu fui procurar minhas fotos quando eu era Michael Jackson, quando eu era Fred Mercury, quando eu era Prince. Eu falei, botei tudo no fogo. Agora nunca mais vou me lembrar. Eu botava o chapéu preto do Michael Jackson, me vestia todo de preto, e chegava em Porto Alegre, eu trabalhava lá, eu não pagava para entrar nos bailes, nem em Porto Alegre, nem em lugar nenhum, porque eu imitava o Michael Jackson. Ele dizia o Michael branco, e depois o Michael Jackson ficou branco. Tudo aquilo que o Michael Jackson fazia, eu fazia. Tudo. Tá doendo, mas é com a verdade. E eu fiquei olhando para eles, Dona Malena, Mário Jorge, Thiago Blanco e o seu pai. E eles com as fotos pregadas na parede quando eles eram jovens. A maioria deles faz isso. Pega a sua foto na parede quando era jovem. Uma limpeza, aquele lar, tudo bonito, tudo certinho. E vem o outro lado também. Tem pessoas que não acreditam em Deus. Eu fico impressionado. Tem uns que não conseguem abrir a boca, Dona Malena, e dizem amém, obrigado, Pai. E tem uns bem... Eu não quero nem ver o fim. Porque o fim para mim não é aqui. O fim é no tribunal de Deus. Ah, mas tu acredita só no tribunal do Dr. Marcelo, né? Ah, tá, do juiz de Perusone, né? Então vai pensando assim. Te aparta de mim porque eu não sei quem és tu. Ah! Apartas de mim que eu não sei quem és tu. Ou bem, se tu não sabe o que eu estou passando, problema, tu não sabe o que eu estou passando. E se eu disse para eles lá? Não adianta a gente murmurar. É orar. Mas, Rubens, eu estou orando e as coisas não estão acontecendo. Vamos orar. Tá indo o médico? Tô. O médico tá errando, tá acertando. Aí o médico dos médicos, que é Jesus. Não teria graça nenhuma se fosse tudo certinho. E se a gente tem dor, a gente continua vivo. Lutando contra a dor. Dona Madalena Domingues, seu Luiz, aquele abraço. Hoje a gente fica a manhã toda aqui na rádio, viu, gente? Dona Albina, seu Luiz, a sua menina, ô Dona Albina, não se entregue por causa dessa perna. A senhora tem razão. Não se entregue. Faltam 13 ligações de 50 para a gente fechar a décima, família. Eu não acredito que a gente não vai fechar hoje. Não, não acredito. A Dona Malena já fechou os 25. Faltam 3 de 50. 3 de 50. Uma ligação de 50, duas de 50. Ou o pai e o filho, cada um dá 50. Aí já fecha, sei. Fica faltando só 50. Ei, Thiago Blanc. 50 do papai, 50 teu, fechou. É. Fechou. Aí fica voltando só 50. Quando vê o Thiago Blanco me ligando, né? Pô, aí sim. Quando ele pode, ele ajuda. Quando ele pode, ele ajuda a gente.
Não sei se eu tenho o Thiago Mano aqui comigo, porque o meu celular eu troquei de chip, né? Eu não sei se eu tenho o Thiago Mano.

dar o ok pra ele. Thiago Blanc. Doutor Lucídio! O Diego, a Lauren, a dona Jane, a família do doutor Lucídio. Seu nome está em oração, viu, doutor Lucídio? O senhor vai melhorar. Pode ter certeza. A gente pegou junto essa noite e logo mais tem a reunião dos homens da igreja e a gente vai continuar orando por vocês, viu, meu povo amado? Ei, eu tenho uma lista aqui, eu acho mais de 300 pessoas. Mas a gente, eu só quero dizer uma coisa para vocês, ó. A gente ora, mas você tem que orar também, meu povo amado. Entendeu? É um carro, tem que estar tudo certinho para andar. E eu tô preocupado com o doutor Lucídio, né? Deu um AVC nele, sofreu um acidente de carro quando vinha trabalhando. Então, tira o pé do acelerador. Já falei para ele 10 vezes. Deu. Deu. Não é fácil ser advogado. Talvez 500, 300 pessoas por dia atendendo. Não tem cabeça que aguente. Eu não sei como é que o Chiru aguenta. E o doutor Lucídio tem um coração gigante. Esse homem se preocupa com o povo de Pedrosoli e Cerrito. Bom, ele me liga para saber quantos tem, né? Ele me liga. Da ontem eu mandei um bom dia para ele. Se cuidar. 3 ligações de 50 para a gente fechar a 10ª família. 3 ligações de 50. A gente termina a campanha, meu povo amado. E eu disse para essa senhora, que é a 10ª família, enquanto eu não fechar, eu não vou parar. Eu espero. A senhora pode ficar tranquila. Que a alimentação vai chegar na sua casa. Não sei se é hoje, se é amanhã, se é depois da manhã. Não sei o dia. Mas que a gente vai seguir falando até fechar, nós vamos. É barbado para fechar. Faltam 3 ligações de 50. 3. Uma de 50, 2 de 50 e 2 de 50. Ou uma de 75, outra de 75. Tá pelada a guacha. Termina a campanha. No dia primeiro. Campanha essa que repara o mês de junho. Se eu não começo lá atrás, a gente não chega de jeito nenhum, vou falar pra vocês. Eu fico a manhã toda aqui na emissora. A manhã toda. A manhã toda. É só você ligar pra mim. O 991-80-6527. 991 80-65-27 991 80-65-27. A dona Malena já tirou os R$25. Então com isso está nos faltando R$25. Opa, desculpa. Está nos faltando R$13,50 para a gente fechar. Eu fico a manhã toda aqui na emissora, você pode ficar bem à vontade de chegar até a mim, de vir até a mim. Eu vou na tua casa. Mas tá chovendo, pode estar caindo raio, pedra. Eu vou na tua casa. Eu vou na tua casa. Eu vou na tua casa. Casa. Você entende isso? Eu vou na tua casa. Eu vou na tua casa. Alô? Fala, Miguelito, Miguelito, Miguelito. Fala, meu amigo. Aí, ó, com nós não tem conversa. Quanto tempo que atravessar?
Não adianta, não adianta nós murmurar. Não. Não é pra amanhã, é pra hoje. Tá, meu amigo, deixa comigo. Um abraço. Sei. Fica tranquilo. Tá bem? Um abraço, meu amigo. Tá aí, Miguelito. Esse é fera. Já falei pra vocês, né? Esse. Bom, que a gente já fez eu e esse homem, não dá nem pra falar. Fechou 50. O Miguelito. Miguelito. O homem do Rio, o homem do Papai do El. Faltam 2:50. 2:50. E aí? Duas ações de 50. Não, meu povo amado. Pelo amor de Deus, eu não vou estar uma hora falando que faltam 2:50, né? Mas eu já dei 50, mas não tem mais 50 aí, meu filho. Faltam duas pra gente fechar essa campanha. Pra me poder chegar nessa mulher. Mas Rubens é pro dia 5. O dono do mercado não faz diferença pra ele. Eu vou lá e levo. Aí depois, quando você me paga, eu pago ele, tá tudo certo. E vou dizer, isso é mais, dá mais de 175. E pra mim, esse homem tá fazendo até preço de custo. Mas é ele que sabe. E é coração bueno. É do time nosso. O que você me diz? O que você me diz? Tá faltando 2:50 pra gente fechar a décima família. Duas gações de 50 reais e a gente fecha a décima família. Grande abraço, meu amigo J.A. E aí, meu povo amado? Você me diz? O que você me diz? O que você me diz? 2:50. Ou 1:100? 2:50, 1:100, 2:50, 1:100, 2:50, 1:100, 2:50, 1:100. E a gente fecha a décima família. O Miguelito falou pro dia 5, tá tudo certo. E hoje, Birei, tá tudo certo. Quem recebe hoje, eu tô amanhã toda aqui na rádio. Mas eu vou na tua casa. Eu fico amanhã toda aqui na emissora. É você que sabe. É você que sabe. Sem pila. É o que tá nos faltando. 25 da dona Malena e 50 do meu amigo Miguelito. É você que sabe. A escolha é sua. 2:50. 2:50. Ou 1:100. E a gente fecha a campanha. Faltam 2 minutos pra gente entrar com apoio cultural. 2 minutos. 2 minutos. Falta 1 minuto pra gente fechar. A gente tem que entrar com apoio cultural às 7:45. 2 gações de 50. Ou 1:100. 2:50. Ou 1:100.

0: 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O que você me diz? Duas ligações de 50. Duas ligações de 50.
1: 7h45.
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4: Obrigado ao Sul FM
2: pela audiência. São 7h56. 4 minutos para a gente terminar o programa. E nos faltam R$ 100. 2 de 50 ou 1 de 100. Quem sabe é você. 2 de 50. 1 de 100. 2 de 50. 2 de 50, 1 de 100, 2 de 50, 1 de 100, 2 de 50, 1 de 100, 2 de 50, 1 de 100. O que você me diz? 2 de 50, 1 de 100, 2 de 50, 1 de 100. Quem vai ligar? Para o 9991-80-165 e o 27. Quem sabe é você. Duas ligações para a gente terminar a campanha. Duas ligações. Eu fico amanhã toda aqui na emissora. Amanhã toda aqui na emissora. Você pode vir até aqui, ficar bem à vontade.

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1: Oito horas.
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13: 8 e 6.
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Bom dia, Pedro Osório. Bom dia, Cerrito. Bom dia, região. Estamos chegando com mais uma edição do programa Manhã Total. Hoje é segunda-feira, 1º de junho de 2026. Bom dia para você, amigo ouvinte, que a partir de agora se liga conosco nas ondas do rádio, pela internet. Desde já, meu agradecimento pela sua audiência. Quero desejar para você, meu amigo. Para você, meu amigo ouvinte, uma ótima segunda-feira, um bom começo de semana. 8h09, 8h09, a gente chega para ficar com você aqui no Manhã Total, que é onde você ouve a música, a notícia, o esporte, a previsão do tempo, o horóscopo, tudo para você aqui no Manhã Total. Temperatura agora no estúdio é de 12 graus, a máxima não passa dos 16. Tempo parcialmente nublado. 20% a possibilidade de chover em Pedro Osório hoje. Amanhã, na terça-feira, 17 graus é a máxima. Tempo nublado a nublado. 35% a possibilidade de chuva para amanhã aqui em Pedro Osório. Essas informações aí é do tempo agora para Pedro Osório, tá bom? Daqui a pouco você vai conferir conosco aqui previsão do tempo para todo o Brasil. Daqui a pouco, aqui no programa. Mas vamos começando, enquanto são 8h10, trazendo as primeiras músicas. E é claro que você vai recordar conosco que é os anos 80. A música da Via Negromonte, Sem Preconceito. Da mesma época, para recordar aí o Vinícius Cantuária na canção 8 e 11.

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8 horas 19 minutos, 8 e 19. Vamos lá então, agora conferindo a previsão do tempo para todo o Brasil. Vamos lá então, conferir a previsão do tempo para todo o Brasil do Climatempo, 8 e 19.

0: Nesta segunda, a semana começa com tempo mais estável em grande parte do interior do país. O sol predomina em boa parte do centro-oeste, interior do sudeste e nordeste. Enquanto isso, a chuva continua concentrada no norte do país devido à zona de convergência intertropical, calor e umidade disponível na atmosfera, além de áreas do litoral do Nordeste. Além disso, uma nova frente fria marítima, que vem da região sul do país, influencia a costa do Sudeste, aumentando a nebulosidade, principalmente entre São Paulo e Rio. Na região norte, continua concentrada a maior parte da chuva do país. Roraima, Amazonas, Amapá e Pará seguem com bastante instabilidades. Destaque para temporais, trovoadas, acumulados elevados e chuva intensa em curto período. E atenção para a população. Áreas que vêm registrando chuva frequente seguem mais vulneráveis a transtornos e alagamentos. No Acre, a chuva ocorre de maneira mais fraca, enquanto nas demais áreas da região, o tempo firme predomina. No Nordeste, a chuva continua atuando principalmente no litoral. Entre a faixa litorânea da Bahia, Sergipe, Alagoas, Pernambuco e Paraíba, há previsão de chuvas fracas a moderadas ao longo do dia, alternando períodos de melhora e maior nebulosidade. Na faixa litorânea da Bahia, especialmente entre Salvador e o sul do estado, o transporte de umidade oceânica mantém condições para chuva mais forte em alguns momentos, com alerta para temporais. Já na faixa norte do Maranhão, Piauí, litoral e interior do Ceará, as instabilidades também podem ocorrer de maneira moderada a forte, com alerta para temporais em alguns pontos, noroeste e litoral do Maranhão. No nordeste da Bahia e interior de Pernambuco, também há previsão de chuva de maneira mais fraca, enquanto no interior da região, o tempo segue seco e quente, com baixa umidade do ar em alguns pontos. No sudeste, o dia deve ser estável na maior parte da região. Uma frente fria oceânica se desloca mais no oceano e mantém a circulação marítima sobre áreas da faixa litorânea e leste da região, favorecendo maior nebulosidade e condições para chuva fraca em áreas do sul litoral de São Paulo, interior e faixa litorânea do Rio, e sul do Espírito Santo. No oeste, sudoeste e interior paulista, na divisa com o Paraná, a atuação de um cavado em níveis médios da atmosfera favorece chuvas fracas e isoladas. No leste, interior e noroeste mineiro, incluindo a região de Belo Horizonte, também há previsão de chuvas fracas e isoladas. Na região central do país, o tempo firme predomina. Goiás, Mato Grosso e Distrito Federal seguem com sol e temperaturas em elevação. Já o estado de Mato Grosso do Sul tem condições para pancadas de chuva isoladas, principalmente no sul e interior. E a umidade do ar continua exigindo atenção em várias áreas da região. E no sul do país, a semana começa com tempo mais estável. A chuva diminui em relação aos últimos dias. Mas ainda assim, a circulação de umidade marítima favorece maior presença de nuvens e ocorrência de chuva fraca e isolada em pontos da faixa litorânea e leste do Paraná, de Santa Catarina e do Rio Grande do Sul, além de alguns pontos do interior gaúcho e região metropolitana de Porto Alegre. Já nas demais áreas, o tempo permanece mais firme, com predomínio de sol entre nuvens. E ao longo da tarde, há previsão de pancadas de chuva fracas a moderadas no norte e interior do Paraná. E em relação às temperaturas, para este início de semana, máxima de 23 graus em São Paulo e em Belo Horizonte, 26 no Rio e em Salvador, 28 em Goiânia e de até 32 graus em Palmas.
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4: Oito horas 23 minutos, 8:23. Vamos lá então, você conferiu aí a previsão do tempo para todo o Brasil. Daqui a pouco mais aí, você vai conferir aí as notícias do jornal A Hora do Sul e do G1 Rio Grande do Sul para você daqui a pouco. Porque agora tem música. Antes vamos ver quem se liga conosco, a Marli Han. Bom dia para vocês. Bom dia, Marli, abraço. Obrigado pela audiência, ótima segunda-feira e bom começo de semana. Vamos lá então. Vamos trazendo música. Você vai recordar aí essas músicas lindíssimas dos anos 80. Sueli Pingo de Ouro. Mexe Mais. Depois, música que vem da novela Rainha da Sucata. Você vai recordar aí com Sidney Magal. O nome da música é o mesmo nome da novela, Rainha da Sucata. Você vai recordar, essa novela passou nos anos 80 e poucos. E aí você vai lembrar da música aí, Rainha da Sucata, com o Sidney Magal. Vamos ver mais quem se liga conosco. A Cleusa Azevedo, bom dia, bom programa. Obrigado, Cleusa, bom dia para você. Uma ótima segunda-feira, um bom começo de semana. São 8h24. Vamos lá, então, trazendo música no seu rádio. Sueli Pingo de Ouro, Mexe Mais. Sidney Magal, Rainha da Sucata.

0: 8h30.
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Tá aí, 8h40, olha a hora, 8 horas e 40 minutos. Vamos lá trazer música para você que está ligado conosco. Depois das músicas, vem aí as notícias do seu rádio. Porque agora você vai recordar aí, música da novela Mandala. Quem não lembra, novela Mandala, do ano de 1986, foi da Rede Globo aí. E você vai recordar essa música da Rosana, O Amor e o Poder, da novela Mandala. Depois, vamos ouvir Roberta Miranda, a participação do Reginaldo Rossi, amanhã, 8h40.

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0: Tá aí, agora 8h49, 8h49, é a hora das notícias.
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8h49, notícias, manchetes do jornal A Hora do Sul da cidade de Pelotas. 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Mutirão agiliza procedimentos e exames para idosos no Hospital Escola. A ação integrada mobiliza nacional dos hospitais universitários federais e busca reduzir filas de espera para o SUS.

estrutura e efetivo entre os desafios do novo comandante do 3º BBM. Tenente-Coronel Matheus Bastianello garante que os 3 quartéis de Pelotas estão em operação. Nove escolas estaduais da região integram projeto de parceria público-privada. Empresas assumirão reformas e prestação de serviço não pedagógicas na instituição por 25 anos.

0: Cresce a circulação de patinetes elétricos nas ruas de Pelotas. O município tem regramento baseado no CONTRAN. O avanço dos patinetes elétricos e de outros equipamentos de mobilidade individual já é percebido em Pelotas. Enquanto o Senado analisa um projeto que pretende incluir normas específicas para esses veículos no Código de Trânsito Brasileiro, CTB, a Secretaria de Transportes e Trânsito afirma que o município acompanha o crescimento do uso e trabalha com regras que já estão em vigor no país. A tradição passou de geração em geração, diz Baliza e neta de mor da banda Gonzaga. A abertura da Olimpíada das Cores reuniu alunos, famílias e banda do Colégio Gonzaga em desfile. Essas foram as principais manchetes do jornal A Hora do Sul, da cidade de Pelotas. Representante para Pedro Osório e Serrito Rudimar Nobre. 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É o representante em Pedro Osório e Serrito. Vamos para as manchetes do G1 para você. Carro pega fogo após batida na RS-377. E motorista morre, 5 pessoas ficam feridas. Carro invade posto de combustíveis e bate contra a parede. Mulher morre e outras 4 pessoas ficam feridas. A colisão aconteceu na madrugada de sábado, dia 30. Teste do bafômetro confirmou que o homem de 26 anos tinha consumido álcool. Ele vai responder por homicídio culposo. Incêndio atinge fábrica de couro em Estância Velha. Empresa fica na rua Luiz Tizian, no bairro industrial. Corpo de bombeiros atende a ocorrência e ainda não há informações sobre feridos. Vacina contra a gripe liberada para o público em geral no Rio Grande do Sul. Prefeituras têm autonomia para ampliar público. Mas a Secretaria Estadual da Saúde alerta que não haverá reposições de doses pelo Ministério da Saúde caso os estoques terminem. Cavalo Caramelo, Brad Pitt e Armandinho é um terror. Memes do Rio Grande do Sul viram álbum de figurinhas em clima da Copa do Mundo. Duas frentes frias intensas e pouca chuva. Saibam a previsão do tempo para junho no Rio Grande do Sul. Mês é tradicionalmente marcado pela chegada do inverno no hemisfério sul. Um risco de tempestades com granizo e formação de ciclones extratropicais devido a áreas de baixa pressão, segundo o Climatempo Meteorologia. Tua casa está pegando fogo. Mãe de adolescente morta foi alertada por vizinha sobre o incêndio. Ex-marido é o principal suspeito. Um homem de 35 anos é o primeiro indiciado por vicaricídio no Rio Grande do Sul após supostamente matar a enteada de 15 anos para se vingar da ex-companheira, de acordo com a investigação da Polícia Civil. Mês das noivas, entenda por quê. Maio perde preferência de casamentos. Briga de bar termina com 2 homens mortos em Canoas. Presos fabricam fraldas e absorventes para reduzir penas e geram economia de 20 mil por mês. A produção realizada por detentos dentro de uma fábrica instalada no presídio de Jaguarão fornece produtos para as redes de saúde e assistência social. Após rodar 17 mil quilômetros pelo Brasil, o casal da Serra planeja expedição de motorhome até o Alasca, com gatinha de estimação. Rafael Busato e Sana Porto já percorreram 19 estados brasileiros. e agora se preparam para a jornada internacional na companhia da gata Pantufa. Eles construíram o próprio veículo e mudaram de carreira para viver na estrada. No Rio Grande do Sul existe um evento, um vento, com o nome indígena, que é praticamente uma entidade. Cantor explica a origem do minuano, fenômeno típico do estado. Lara Rossato é cantora, mora na zona rural e tem diploma de biologia. Série abordada Biodiversidade e Cultura do Bioma Pampa. Essas foram as manchetes do G1 para você nesta manhã de segunda-feira aqui no Manhã Total.
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8h58, vamos trazendo música para você no seu rádio. Chegando música daqui a pouquinho, após o bloco de apoio cultural, vem aí o horóscopo, as previsões do seu signo desta segunda-feira. Porque agora você vai recordar o Hit Telenotícias. Renato Teixeira, amizade sincera, 8h58.

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Tá aí, são 9h11, 9h11. Nós vamos trazendo música para você. Vamos recordar aí do primeiro disco, Banda Raça Negra, Pensando em Você. Polegar, Ela Não Liga, após as músicas, o horóscopo no seu rádio.

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0: Tá aí, agora são 9h21, vamos ao horóscopo, as previsões do seu signo desta segunda-feira com André Montavani.
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3: Áries. Cuidado com o sentimentalismo e excesso de exigências nesta segunda-feira, ariano. Suas atitudes e palavras precisam estar alinhados para não gerar um sentimento de desconfiança nas pessoas ao seu redor, principalmente aquelas que lhe são mais próximas. Cor do dia é o roxo, número de sorte 15.
4: Touro.
3: O céu de hoje traz energia e força para você, taurino. As situações tendem a fluir de maneira mais equilibrada e dinâmica, partindo assim decisões rápidas e soluções inteligentes para o seu dia. A palavra de hoje é fluidez. Cor do dia é o lilás, número de sorte 12.
4: Gêmeos.
3: A segunda-feira favorece sua atividade profissional, geminiano. Faça uso das ferramentas tecnológicas e aproveite-as para intensificar sua criatividade. O dia também pede uma renovação de hábitos e da rotina, pois isso acaba gerando mais criatividade. Cor do dia é o branco, número de sorte 60.
4: Câncer.
3: O ritmo da vida corre acelerado nesta segunda-feira, canceriano, mas lembre-se que você não precisa provar nada para ninguém. A pressão por prazos não deve prejudicar a sua comunicação com aqueles que fazem parte do seu cotidiano. Seja ágil, mas respeite os seus limites. Cor do dia azul claro, número de sorte 32.
4: Leão.
3: Cuidado com a impaciência, leonino. Entrar em discussões neste momento não levará você a lugar algum. Ainda que a tensão esteja no ar, opte pelo silêncio. Espere para resolver as tensões em outro momento. Desenvolva sua flexibilidade e abuse da generosidade do seu coração. Cor do dia é o cinza, número de sorte 18.
4: Virgem.
3: Sua intuição e capacidade de fazer boas escolhas estarão em alta nesta segunda-feira, virginiano. Você tende a tomar atitudes sensatas, tanto na vida pessoal quanto na vida profissional. Ótimo dia para entrar em contato com amigos queridos e compartilhar experiências. Cor do dia é o laranja, número de sorte 52.
4: Libra.
3: Excelente dia para os estudos e aperfeiçoamento das suas habilidades, libriano. Aproveite para investir nos seus conhecimentos e isso vai abrir portas para aquele crescimento profissional que você tanto espera. Abrace as novidades que a vida lhe oferece. Cor do dia é o amarelo, número de sorte 39.
4: Escorpião.
3: Fique atento às sincronicidades que ocorrem no dia a dia, escorpiano. Acredite mais na sua intuição e tome decisões que façam a diferença na sua vida. Céu de hoje inspira a ousadia, coragem e a confiança no futuro. Cor do dia verde claro, número de sorte 26.
4: Sagitário.
3: A segunda-feira pede uma atitude mais intimista, sagitariano. O dia pede que você também reflita sobre seus sentimentos e motivações. Observe seus sonhos, pois eles trazem revelações significativas e transformadoras. Cor do dia é o prata, número de sorte 19.
4: Capricórnio.
3: Os projetos de trabalho recebem as boas influências dos astros nesta segunda-feira, Capricórnio. Não despreze as oportunidades de crescimento que vão surgir no seu caminho e permita-se enxergar as coisas de um ponto de vista mais abrangente. Cor do dia é o dourado, número de sorte 20.
4: Aquário.
3: Os astros pedem que você evite gastos desnecessários, aquariano. Cautela com investimentos arriscados que poderão não dar certo. A confiança excessiva não será boa conselheira. Aproveite o dia para se dedicar aos estudos e ampliar os seus conhecimentos. Cor do dia é o preto, número da sorte 37.
4: Peixes.
3: A segunda-feira pede cuidados com a saúde, pisciano. Evite os excessos e procure manter a sua alimentação mais leve. Aproveite o dia para cuidar de si e colocar em prática o amor próprio através do autocuidado. Cor do dia é o verde claro, número de sorte 25.
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5: Viu as previsões de hoje?

Tá aí, 9h26. Quem se liga conosco? Paulo Bernardi, Viamão, na Grande Porto Alegre. Diz ele, bom dia, Valdir, boa semana, abraço. Abraço, Paulo Bernardi, obrigado pela audiência. Mário Jorge Vieira da Silva, bom dia, feliz semana. Obrigado, Mário Jorge, para você também. Obrigado pela sintonia. A gente vai ficando por aqui com a edição do programa Manhã Total desta segunda-feira, 1º de junho de 2026, começo de semana. Vai ficar tocando a última música do programa para você aí, Os Angorás. Vem lá dos anos 80, você vai recordar conosco. Os Angorás, assim não vivo não. Após a música, fique na sintonia de Luiz Carlos Leão e o programa Cidade. A gente volta a se reencontrar amanhã, terça-feira, a partir das 8 horas, com mais um Manhã Total. Tenham todos um bom dia. Até lá, amigos!

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4: Nove e trinta.
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6: 9:36.
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Bom dia, cidade! Bom dia, Pedro Osório, bom dia, Cerrito, bom dia, região! Estamos chegando com o pensamento positivo, com o coração cheio de alegria. Está começando na Portal FM mais um campeão de audiência. Programa Cidade, está começando para você. Manhã de segunda-feira, 1º de junho, 2026, temperatura 14 graus no estúdio da rádio, tempo nublado. Está começando o programão da sua manhã. Aqui você acompanha a informação, a notícia, o esporte, a música, tudo no som da 87.9. Fica com a gente, fica do meu lado, que a gente vai ficar feliz da vida com a sua sintonia. Programa Cidade, neste começo de semana, começo de mês. 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Está começando o programão da sua manhã. Manhã de segunda-feira, começo de semana, começo de mês. Se Deus quiser, uma semana boa e um mês bom também pra gente. Com assistência técnica, seleção musical do companheiro Rubens Freitas. Vamos começando o programa Cidade. Tem visita na rede. Boa!

0: da Rádio Portal. Queria trazer atualizações sobre a campanha de vacinação, que está liberada para toda a população. A vacina contra a gripe está liberada para toda a população a partir de hoje. E a Secretaria de Saúde vai fazer uma intensificação da vacinação hoje, a partir das 5h30, das 5h30 da tarde às 8 da noite, ali no Centro de Cultura. Então, se você não pertencia aos grupos de risco e deseja, né, fazer a vacina contra a gripe, que é muito importante, né, fazer essa vacina, mesmo que a pessoa não seja do grupo de risco, a gente acredita nisso, que todos devem receber a vacina, vá até o Centro de Cultura hoje, que as equipes vão estar ali para fazer a vacinação. Leve sua carteira de vacinação, documento, né? Então, para comércio local, né? Já foi divulgado para o comércio local, para as crianças acima de 5 anos, né? Que também não tinha oportunidade de fazer antes, pode fazer agora. E também para aqueles do grupo de risco que ainda não foram, né? Então, está aberta para toda a população a partir de 6 meses. Bebê menor de 6 meses não pode receber esse imunizante. Tá bem? Então, reforçando hoje, nessa segunda-feira, das 5h30 às 20 horas, no Centro de Cultura. Esperamos vocês.
1: Tá aí, então, né, as informações da Secretaria da Saúde de Pedro Osório, através da enfermeira Janaína Leão. Programa Cidade desta manhã, manhã que começa nublada, que começa o mês, né? Beleza, um grande abraço para você que já está ligado com a gente aí no nosso programa. Obrigado pela audiência, obrigado pelo carinho da sua sintonia. Vai trocar o horário dos ônibus, né? Pedro Osório Pelotas, Pelotas Pedro Osório, né? Da Rainha. Daqui a pouco a gente informa aí para você aí os horários. Quarta-feira que muda. Troca quarta-feira aí os horários dos ônibus aí, vai mudar. 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

0: 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Alô, você que está ligado com a gente na cidade do Cerrito. Bom dia, povo amado da cidade do Cerrito. Estão ligados com a gente aí, obrigado pela audiência. Obrigado aí pelo carinho da sua sintonia. É o Cidade nesse começo de semana. Bom dia, minhas amigas, dona de casa. Bom dia, bom dia. Paulo Bernardi está na internet com a gente lá em Porto Alegre, na capital do estado. E a música chega no seu rádio.
1: O que tá faltando então, Luciano?
2: Tá faltando alegria, bom dia pra cima e todo mundo na maior felicidade.
1: Então quer ver todo mundo a contagem da alegria com a gente? Todo mundo!

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0: 10 horas.
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10 horas 10 minutos aqui no Portal, na 87.9, no Cidade. É o programa da sua manhã, o programa Cidade, aqui na Portal, na 87.9. Desta manhã de segunda-feira, 1º de junho. Ah, 1º de junho, mês 6. 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E olha, gente, seleção brasileira goleia o Panamá e viaja hoje, tá viajando hoje rumo à Copa. Time brasileiro venceu a equipe da CONCACAF por 6-2 e embarca para os Estados Unidos. A seleção brasileira se despediu, né, do país, rumo à Copa do Mundo, com a vitória por 6-2 sobre o Panamá, né? O amistoso foi disputado na noite de ontem e teve gols de Vini Júnior, Casimiro, Rayan, Lucas Paquetá, Igor, Thiago e Danilo Santos para a equipe do técnico Carlos Ancelotti. O jogo foi no Maracanã, né, no Rio de Janeiro. Venceu por 6-2 aí a seleção brasileira e rumando para a Copa do Mundo, né, lá nos Estados Unidos. E a dupla Grenal perdeu, hein? Fica à beira do Z4 durante a pauta do Mundial, né? Grêmio e Inter somam 21 pontos após 18 rodadas. Estão separados pelo saldo de gols. A dupla Grenal vai ficar à beira da zona de rebaixamento da Série A do Brasileiro durante a pauta de 52 dias para a Copa do Mundo. Os dois foram novamente derrotados neste final de semana. Sábado, o Grêmio perdeu por 3-1 para o Corinthians, de virada na Arena. O Grêmio saiu ganhando 1-0. E ontem, o Internacional sofreu, né, revés pelo mesmo placar para o Bragantino, né? 3-1, perdeu para o Bragantino, o Internacional. Nossa, rapaz! Tá feia a coisa aí pra dupla Grenal, hein? Será que os dois vão ser rebaixados de uma vez só? Os dois de uma vez só? Aí sim. Aí vai ficar bem ruim, hein? Pois é, rapaz. Eu sei. O que vai acontecer? Programa Cidade na sua manhã. Você ligado com a gente, né? E o Brasil de Pelotas perdeu também, né? O Brasil de Pelotas perdeu. Vamos ver aqui. O Brasil perdeu. Perdeu. O Brasil jogou em casa. Jogou em casa aí. Brasil de Pelotas e acabou perdendo. É, rapaz, perdeu pro Blumenau. Jogou em casa aí o Brasil. Perdeu por 2-1 pro Blumenau. É. Então é esse aí os resultados, né? Daqui a pouquinho nós vamos informar aí. Quarta-feira troca os horários dos ônibus, viu? É, vai mudar o horário dos ônibus novamente aí, tá? Daqui a pouquinho a gente informa aí, né, os horários dos ônibus aí pra você conferir aí, você precisa sempre estar viajando, né? Então, daqui a pouquinho a gente informa aí pra você. Agora tem música. Tem música no seu rádio, 10h14.

Beleza, gente, 10 horas 30 minutos aqui na Portal, programa Cidade, nesta manhã desta segunda-feira. 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Olha, quarta-feira troca os horários dos ônibus, viu? Nós vamos divulgar aqui então, Pedro Osório Pelotas. 6 horas e 15 minutos, segunda a sexta. Às 8 horas é diário. Às 13 horas, de segunda a sexta. Às 14 horas, sábado e domingo. Às 17h30, tem segundas a sábado. Às 18 horas, domingos e feriados às 18 horas. Esses horários de Pedro Osório Pelotas, né? Da rainha, da empresa aí, que faz a linha Pedro Osório Pelotas, tá? Por enquanto, esses aí que vão mudar. Vai mudar na quarta-feira os horários. Vai mudar quarta-feira, né? Um abraço, pessoal do bairro Santa Teresa. Teve festa aí final de semana. Tio Jorge estava aniversariando, né? Teve festa grande lá no tio Jorge lá. Lá no bairro Santa Teresa. Teve aniversário daí o tio Jorge. Tá? Então teve festa lá. Tá, beleza, então. Tem aí música, então. Música pra você nesta manhã desta segunda-feira.

0: 10h35.
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0: 11.2.
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4: Ouvintes, bom dia. Estamos no primeiro dia do mês de junho do ano da graça de 2026. Hoje, segunda-feira, do começo do ano até hoje, já passaram 152 dias. Faltam 213 dias para o final do ano. Estamos no segundo dia de lua cheia. Hoje, dia 1º de junho, celebra-se a Semana do Meio Ambiente, o Dia da Imprensa, Dia Mundial dos Pais, Dia Mundial do Leite, início do Junho Vermelho, doação de sangue, início do Junho Verde, proteção ao meio ambiente. Do começo do ano até hoje, já passaram 22 semanas. Passaram 41,4% do ano de 2026. Estamos no segundo dia de lua cheia. E no segundo dia da lua cheia, a seiva da planta ainda está concentrada na parte aérea, o que é excelente para impulsionar o desenvolvimento de folhas. É a fase ideal para plantar hortaliças de folha como alface, couve e repolho, além de flores e grama. Os melhores cultivos para esta fase: alface, couve, repolho, rúcula, espinafre e almeirão. Flores, plantio geral, pois favorece a floração. Plantas ornamentais com folhagens ou flores: ótimo momento para colher frutos e ervas, pois eles estão com o máximo de sabor. Excelente período para adubação, já que a planta absorve nutrientes com mais facilidade. O santo do dia 1º de junho, segundo a Igreja Católica, comemora-se a memória de São Justino, filósofo, padre da Igreja e mártir. Ele é considerado um dos principais defensores do cristianismo no século II, utilizando a razão e seus profundos conhecimentos filosóficos para explicar e proteger a fé cristã, por se recusar a renunciar à sua crença. Foi decapitado em Roma por volta do ano 165. Já as religiões de matrizes afro: a segunda-feira é consagrada aos orixás e entidades ligadas à cultura. aos caminhos e ao mundo espiritual. Na Umbanda, este dia é regido principalmente por Exu, Pombagira, Obaluaê, que é o Mulu, e Pretos Velhos. No Candomblé, segunda-feira, é dia de Exu e das divindades ligadas à terra, como Obaluaê e Nanã. Orixá Exu, entidade guardiã da comunicação, do movimento e dos caminhos, é o intermediário entre os homens e as divindades. Suas cores são o preto e o vermelho, e a sua saudação é Laroyê Exu. Obaluaê Omulu é o orixá da cura, da saúde, da transformação. Ele rege as doenças e também a sua cura. Suas cores incluem o preto, o vermelho e o branco. E a saudação é Atotô Baluaê, o Babá. Atenção para a previsão do tempo para hoje. Predominantemente céu nublado, a temperatura variando entre 11 e 16 graus. Não existe possibilidade de chuvas. A umidade relativa do ar variando no máximo em 79%. Ventos alcançando até 11 quilômetros por hora. A previsão do tempo para Pedro Osório e região. Passamos as notícias e informações no programa Cidade em Pauta.

0: Municipal de Saúde convida toda a população para participar da ação especial de vacinação contra a influenza. É dia 1º de junho, hoje, das 17h30 às 20h, no Centro de Cultura. A vacinação está liberada para toda a população. Não esqueça de levar sua carteira de vacinação e um documento de identificação. Crianças menores de 6 meses não podem receber este imunizante. Um aviso e um convite da Prefeitura Municipal da cidade de Pedro Osório. Quem ama, vacina. A vacinação será das 17h30 às 20h no Centro de Cultura, centro da cidade, ao lado do Banrisul. Prefeitura de Pedro Osório, NIP, UFPEL e Defesa Civil discutem El Niño e cheias do Rio Piratini. A Prefeitura Municipal de Pedro Osório realizou na noite de quinta-feira, dia 27, na Câmara de Vereadores, reunião sobre o fenômeno El Niño, com explicações e prognósticos apresentados pelo professor do NIP, Núcleo Integrado de Previsão, e da Universidade Federal de Pelotas. O plenário da Câmara ficou lotado, pois o assunto interessa diretamente aos moradores de Pedro Osório e Cerrito, cidades que já sofreram bastante com as cheias do rio. O prefeito Ricardo Alves, o vice-prefeito Davi Lucas, abriram o evento, agradecendo a presença de todos e destacando o empenho da ciência em estudar a bacia do Rio Piratini, trazendo informações e segurança aos moradores. A palestra começou com o meteorologista e professor da UFPEL, Douglas Lindemann, membro do NIP, que explicou o funcionamento do El Niño e La Niña, suas diferenças, e apresentou dados da região desde a década de 1950. Ele mostrou como estava a situação climática durante grandes cheias do Rio Piratini, revelando que o fenômeno estava forte. Também apresentou dados atualizados de Centro de Pesquisas Mundiais, com os quais a Universidade Federal de Pelotas mantém parceria. Em seguida, o hidrólogo e professor da UFPEL, Samuel Beskov, também membro do NIP, contou a história da parceria com os municípios de Pedro Osório e Cerrito, explicando que nasceu o NIP e a evolução do projeto do início até o momento atual. Detalhou os recursos recebidos pelo grupo e como esses investimentos permitiram o avanço e a melhoria do sistema, levando informação da forma simples e direta ao morador. Ao final, O coronel Facim, da Defesa Civil Regional, agradeceu a parceria e exaltou o trabalho dos professores, afirmando que entre os melhores do país e que a região hoje serve como modelo. Destacou que os pesquisadores estiveram recentemente na Europa, trocando experiências para evoluir constantemente. 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Neste domingo, o Clube da Terceira Idade, recordar é viver em mais uma grande festa. E para convidá-los, a sua presidente, Lúcia Valério. Olá, Lúcia!
1: Alô, Sérgio! Alô, amigos simpatizantes do Clube Recordar é Viver. Passando para avisar que nosso domingo próximo vai terminar do jeito que a gente gosta, com muita música boa e dança. Quem comanda a festa são eles, Luiz e Dilomar, trazendo aquele ritmo de primeira, direto de Bagé. Então, domingo, 18 horas, Clube Recordar é Viver. Prepare o sapato e venha se divertir com a gente. Não dá para perder.
0: Obrigado, Lúcia. Terminamos aqui a edição de hoje do programa Cidade em Pauta. Voltaremos amanhã.
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2: 87. 11:30. 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

0: Meio-dia. Meio-dia.
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0: Meio-dia e trinta. Meio-dia e trinta.
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6: Vai também Silvestre contra ele, tentou agora, o Nunes bateu no primeiro que Silvestre tentou dentro da grande área, ainda prendeu a...

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0: Meio-dia e 58.
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1: Uma hora.
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2: Uma e um.
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Não. A pergunta é quem é que nos segura? 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

Fala, Miguelito! Fala, dona Valena! Fala, dona Eva! Fala, dona Valena! Fala, dona Eva! Mas você vai acreditar que a flor que a dona Malena ia me dar morreu? Que fase, tia! Mas ela disse pra mim hoje, eu vou fazer ela ressuscitar. Mãe de... mulher de distância, né? Então não dá pra vender. Mulher que sabe mexer na terra. Começou cedo. Alô? Alô? Alô? Alô? Não, mas não é eu. O que a senhora quer falar não é eu. Meu nome é Rubens. É Rubens Júnior. Por que que meu pai, em vez de botar Rubens, não botou Rubens Júnior? Ah, pode trocar o nome agora, né? Sabia? Que você paga, me parece que é R$300. Eu não troco. Eu não troco. Eu levei muita sorte na minha vida com Deus, com esse nome. Eu não troco. Não. Meu povo amado. O velhinho aqui está arrebentado. O velhinho saiu do lar de São Francisco no sábado. Liquidado. Destruído. O velhinho do lar que sou eu chorei no lar de São Francisco. Escuta essa, dona Malena. Meu povo, dona Eva, chega mais perto do rádio. 2 horas eu passo aí, dona Eva, fica tranquila. Não tem que estar descendo nada, vai descansar. Para esquerda. Para esquerda. Se peixemos no banco, eu e ela, cabeça com cabeça. Fora as pauladas que ela me deu de guarda-chuva na cabeça e me enfiou aqui nas costas. A ponta do guarda-chuva. Vou falar pra dona Malena aí. A senhora vai ver só. Vou falar pra dona Albina também aí, falar com a senhora. Tu fez me molhar todo. Vou te dar com guarda-chuva na cabeça. Pá, pá, pá. Ele tá, deu, ela pegou a ponta do guarda-chuva. Ah, nas minhas costas. Vou falar pra Simone. A senhora vai me pagar. Vou ligar pra Simone, a senhora vai ver só. O que a senhora fez comigo. Judiar de mim. Presta atenção. Eu queria muito que você prestasse atenção no que eu vou falar para você agora. As duas mulheres que eu conheci desde Pedro Osório, mais linda, mais exuberante, quando eu era guri, quando eu era criança. Top! Da revista Placar. Elas estão no lar. E elas não falhavam o culto. No lar tem culto. Uma hora é culto. E Deus presente. Escuta, dona Malena, se senta aí. Dona Eva, se senta. Dona Albina, todo o povo que está me escutando, fique sentadinho. Não se mexa. E eu notei que ela não estava. Eu olho por aqueles que estão ali, depois eu vou em quarto. E a gente nota que algumas pessoas não são simpatizantes a Deus. E para mim está tudo bem. Eu noto. A gente nota. Mas está tudo certo. Eu não me preocupo com isso. Mas eu não desisto da vida deles que não são simpatizantes por Deus. Ai, que arrebentou meu coração. Disse ela assim: tu vem no quarto, Binei? Eu digo, vim, porque a senhora não está ali, eu vim aqui orar pela senhora. E ela perguntou assim para mim, com a voz bem baixinha, tamanho de uma galinha assada. Eu aceitei Jesus, é bravo de falar-te.
eu aceitei Jesus. Eu digo, eu sei. E diz ela para mim, eu acredito que eu vou estar com ele. E eu disse, eu também acredito que a senhora vai estar com ele. Então eu estou pronta. Aí eu disse, pronta para quê? Para estar com ele. Eu estou sentindo que eu estou indo embora. Quando eu saí do quarto dela, eu saí chorando. E fui na outra, que era a mais faceira de todas. Me amostrava o quarto, me amostrava os perfumes. Depois terminava a pregação, eu ia lá ver. E ela deitada em cima da cama. Eu estou escutando a tua pregação sobre Davi. Eu quero te fazer uma pergunta. Ah, tem que estar com água aqui. Depois que tu... Eu não acreditava antes de tu chegar aqui. Mas depois que tu... Que tu... Começasse a vir pregar no lar... Eu comecei a acreditar que eu... Que eu vou morar com Jesus. Porque eu aceitei ele. E antes de tu não vir pular, eu não acreditava nisso. Por isso que eu nunca falhei um culto como tu diz que é. Mas só que eu estou perdendo as forças. Está chegando a hora de eu ir embora. Eu espero, não, mas a senhora não vai embora. A senhora tem que se sentir honrada que a senhora vai para a casa do pai. A senhora vai para a casa do pai. Não fique com sentimento de culpa. Não fique com sentimento de dor. A senhora aceitou Jesus. E disse ela, aí arrebentou com o velhinho. Eu só aceitei Jesus. E comecei a acreditar em Jesus. A partir do momento que tu veio aqui pular, pregar a palavra de Deus. Eu não acreditava. E eu disse para ela, fique tranquila. O objetivo meu e de Deus é eu estar aqui para vocês ir para a terra prometida. Eu não estou aqui de brincadeira. Eu não fico orando e lendo a Bíblia de noite para vir aqui para encher linguiça. Vocês não vão pensar que eu não saio arrebentado daqui. Eu falei para o doutor Marcelo Alves. Meu doutor. O que o meu doutor lá atrás dizia que isso ia acontecer. Eu estou louco para falar. Eu não vou me aguentar, tia. Mas é que se eu falar o que o doutor Adão falou, fica um troço constrangedor, tia. Fica um troço complicado, tia. Complicado para mim, Binei, não. Fica complicado para o doutor Ricardo e para o doutor Marcelo. Fica complicado para eles. E vai me complicar também porque eu vou ficar com vergonha. E muita gente fala para mim, fala o que o doutor Adão falou, fala o que o doutor Adão falou. Mas o doutor Adão falou de mim, de bem. Mas é uma coisa constrangedora. Eu nem sei se eu falei isso pro Xolo. Não me lembro mais também, eu já estou com 60. E aí, voltando ao assunto. Eu disse para eles... Para as duas que estão sentindo que estão indo embora. Porque elas acreditam que chegaram no limite.
Mas o que arrebentou comigo é elas dizer, se eu não tivesse ali, elas estariam onde? Se elas não aceitassem Jesus, elas estariam onde? Eu não me animei a falar para elas. Porque eu não vou dar legalidade para quem não tem legalidade, dona Malena. Eu não falei para elas para onde elas iam. Porque eu não vou dar legalidade para quem não tem legalidade. E elas disseram assim para mim: a gente te ama. Eu fiquei tapado de vergonha, não sabia nem o que eu ia dizer. Eu nem me lembro de alguém ter dito que me amava. Nem me lembro. E aquilo arrebentou comigo. E depois que eu saí do quarto, eu contei a história para aquelas 25 pessoas que estavam esperando por mim, para me falar de Deus, que eles têm a obrigação de aceitar Jesus. Eu todo arrebentado. Eu fui para casa tomar banho e chorava baixo do chuveiro. Porque a gente pensa, e eu também penso, que aqui é a última morada. A gente está em férias aqui. A gente tem que se encontrar com Deus no tribunal de Deus. Tem, não tem tribunal, doutor Marcelo? Você acredita, né? Mas você não acredita no tribunal de Deus, eu acredito. E quem não aceitar Jesus está fora! Está fora! Está fora! Eu nunca mais vou me esquecer o que o Ferreira disse. E a dona Leontina? A dona Leontina disse: faz 9 anos que quem fala, Deus está mandando é tu fazer. Tu termina com essa novela de estar toda hora me falando sobre isso aí. É tu que é pai pular e pronto. E sabe? O Ferreira arrebentou no ar aqui. Disse que ninguém ia lá pular nas igrejas. Vai fazer 1 ano que eu tô lá. Os doentes me chamam de filho. E aqueles que não são doentes me chamam de filho, a mesma coisa. De uma senhora dizer: eu passo 24 horas com dor na perna, mas quando tu vem, eu venho. Porque eu acredito num Deus. Ele me curando a minha perna, não me curando a perna, eu sou ele. Eu fico apavorado. Conhece tudo de Bíblia. Deve ter uns 90 anos, mas me dá um show. E sabendo que o tempo está terminando, é dos 70 a 80. E se você olhar a matemática, é pouco que passa disso. 72, 73. Olha os artistas que aparecem na televisão, que já foram. Ali não é fácil, cara. Aí eu entrei num quarto. E essa mulher era uma modelo quando era nova. E eu cheguei no quarto, e a foto dela na parede, e ela se olhando. Aí eu pensei, mas eu era o Michael Jackson branco. Desde Pedro Zó, desde Porto Alegre. Michael Jackson branco era eu. Ninguém era melhor aqui em Pedro Zó para imitar Michael Jackson que eu. Ninguém. Em Pedro Zó eu era o primeiro.
Saudoso, seu Ataliba me via na porta e dizia, entra para tu dar um show. Eu não pagava nos bailes do seu Ataliba. Entra para tu dar um show. Isso é real. Lá em Porto Alegre eu tomei conta. Lá é pior ainda. Lá eu era rei. E me chamou a atenção. Delas olharam as fotos do passado, aí fui eu também. Buscar a minha foto do passado. Só que eu não gostei. Eu não olho nunca mais. Não gostei. Veio só lembrança ruim. Só. Estou dando exemplo de quando eu imitava Michael Jackson, Madonna, Freddie Mercury, Prince, Elvis Presley. Eu imitava o Elvis igualzinho a ele. Tudo que ele fazia com as pernas, eu fazia. Eu aprendi tudo. Eu era craque nisso aí. Eu olhava duas, três vezes na televisão, deu. Hoje não, 60, e sou evangélico. Para ver o que Deus faz. Mas Dona Malena, Dona Albina e Dona Eva... O que mais me deixou feliz de tudo isso, Dona Albina, Dona Eva e Dona Malena e Dona Roseli, que elas sabem que estão indo ao encontro do Pai. E se tu não estivesse aqui, Rubens, olha o que ela disse, eu não saberia para onde eu ia. E eu disse para ela, a senhora para o Pai não iria. Ela disse o quê? Não iria. Eles vêm aqui e mexem para a senhora. E eu lhe falo a verdade. Eu estou lhe falando o que diz na Bíblia. Eu não vim aqui para mentir para vocês. Para deixar vocês felizes. Com a mentira. Eu quero que vocês fiquem felizes com a verdade que diz na Bíblia. Eu estou falando o que diz na Bíblia. Não estou inventando. Deus não quer o nosso dinheiro. Eu não quero o dinheiro de vocês. Deus quer a salvação de vocês. E eu estou lutando pela minha salvação e a de vocês. A gente foi chamado pela diretoria do lar. Elogiar o trabalho da gente. E a maneira que eles estão se comportando a partir do momento que a gente começou a levar a palavra de Deus. Isso é honra para ti, nem para mim não. Eu disse para vocês, eu disse para eles que me chamaram. Para vocês verem o que Deus está fazendo na vida de vocês. Vocês não podem estar aqui de brincadeira e nem eu de brincadeira. Deus não quer nada de vocês, eu também não quero nada. Deus quer a salvação de vocês, eu quero a minha salvação e a de vocês. É para isso que eu estou aqui. Quando eu vi era uma choradeira só. E tu, Binei? Chorei de novo. Passei chorando. Passei chorando. Por que, Rubens? Por chegar no quarto de duas pessoas, dizer para mim que estão indo embora, mas que estão indo morar com o Pai. Você tem noção que é isso? Eu aceitei Jesus. A outra disse, eu não acreditava em Jesus, não acreditava nessas coisas. Eu aceitei Jesus, Bidê. Eu disse, então a senhora fica tranquila. Se não for hoje, for amanhã, a gente vai ter que ir para a casa do Pai. Ou para o tribunal do Pai. E eu disse para eles, vocês têm uma importância na minha vida com a mais séria do mundo. Vocês não têm noção. O
O que eu me preocupo com vocês, eu não me preocupo com alimentação, eu não me preocupo com nada. A minha preocupação é vocês aceitarem Jesus. A minha preocupação e a minha felicidade, vocês não vão pensar que eu estou chorando de tristeza. Eu não estou chorando de tristeza. Vocês não vão pensar que eu estou chorando aqui no lar de tristeza, que não é. Eu estou chorando de felicidade de pessoas que não acreditavam em Jesus e que aceitaram Jesus e que vão morar com Jesus. É para isso que eu estou aqui no lar. Para buscar a salvação de vocês e a minha também. Você entende? Deus não habita no meio da tristeza, no meio de sacanagem, no meio da sujeira. Deus está fora. Grande abraço, meu amigo Parada aí em São Paulo. O homem que toca na maior banda do mundo evangélica. Entenderam? E eles me chamam de filho, aqueles que são doentes, eles pensam que eu sou filho mesmo que chegou. E outros que não estão doentes, mas me chamam de filho igual. E está tudo certo para mim. E eu vejo algumas se entregando. Que era faceira. Eu vejo já entregue em cima da cama. Mas Rubens, e aí? Feliz porque eles aceitaram Jesus. Porque no meu ponto de vista, a gente está em férias aqui. E nós vamos fazer um vestibular, 40, 80 anos, 70 anos. E Jesus vai dizer, ô Rubens, eu te dei 70 anos. Vamos ver se tu passou no vestibular. Te aparta de mim porque eu não sei quem és tu. Isso é real. Eu não estou falando em achismo. Ah, eu acho que é assim porque falaram. Isso é real que eu estou falando. Está aqui um homem que conhece a Bíblia. Talvez deve ter lido a Bíblia 30, 40, 50 vezes. Que é o Parada. Está ali, ele ali. É a salvação. Rubens, a salvação, aceitar Jesus. E eu vendo que essas duas pessoas estavam partindo, mas elas não estavam com semblante de tristeza. Estou olhar para o crente dentro do caixão, o semblante do crente não é de tristeza. O semblante do crente que está sendo velado não é de tristeza. Porque ele sabe que ele foi para o Pai. É fácil a gente saber se a gente vai para o Pai ou não vai. É a maior barbada do mundo. Mas, Rubens, ainda não dá para me chegar. Tu sabe quando é que o teu tempo termina? É o dia que tu morre. Aí não tem mais. E enquanto tu está vivo, tu tem tempo de mudar. Se eu tivesse morrido há 10 anos atrás, que eu, se viesse falando em Jesus para mim, eu disparava 11 anos atrás. Não, eu digo, não, para parar. Se eu tivesse morrido, se Jesus não tivesse me escolhido, eu estaria onde? Ah, eu não vou dar legalidade, mas com Deus eu não daria. Eu não falo no outro lado porque eu não vou dar legalidade. Mas com Deus eu não daria. Ah, mas Rubens, é assim. Não, é assim do jeito que eu estou te falando. Liga para quem tu quiser, para o pastor que tu quiser. Aqueles que são verdadeiros, né? Entendeu? Aqueles que são verdadeiros. Eles vão te falar a verdade. Liga para o pastor João Cavaleiro. Homem aliado, homem de Deus, homem de Bíblia, que sabe tudo. Ou você acha que todos os pastores não ficam felizes de ouvir isso que eu estou falando aqui? É para isso que a gente está aqui, cara. É para falar o nome de Jesus.
da dor, eu sou Jesus. Sem dor, eu sou Jesus. E eu disse para eles lá, eu estou todo quebrado por dentro, estou todo arrebentado por dentro, mas eu sou Jesus. Mas Rubens, tu tem braço, tu tem perna. Pois é, não, mas estou arrebentado por dentro. Por dentro. De coisas que fizeram para mim. E que eu achava que eu não era merecedor de terem feito. Mas e aí, Birem? Continua sendo Jesus. E aí, Birem, continua orando. Hoje, 4h45, eu estava de oração da manhã. A oração nossa é ouvida por Deus. Mas chega um certo momento que não adianta oração. Que o pai vai chamar o filho. Não tem conversa. Pode orar, pode fazer o que quiser, que acabou. A tua ficha chegou, Rubens. Pode vir. E aí vai ter um encontro. Esse dia me ligaram para mim. Fazer o velório de um cidadão e eu me neguei. Já me neguei umas 15 vezes. Por que, Binei? Porque eles mentem. E eu não vou mentir. Eu não vou fazer um velório para agradar a família. E saber que eu estou mentindo para Deus. Não. Aí teve um que me chamou de mascarado, né? Eu digo, tu me chamou de mascarado, mas se eu falar a verdade lá, tu vai me correr, né? Porque tu vai querer que eu minta que a pessoa era isso, que era boa, que era isso, que era aquilo. E não é desse jeito que eu acredito. Quem não aceitou Jesus, pra mim já era, meu filho. E eu não vou estar mentindo. Aí esses dias foi um parente meu. Parente. É tu me chamar. Eu digo, não, eu não. Parente. Eu não. Não. Eu vou estar mentindo? Não. Ah, mas eu tenho parente. Não, não importa. Eu não vou mentir. E se for a tua irmã, a mesma coisa. Se aceitou Jesus, eu vou. Mas se não aceitou, não vou. Porque eu vou lá chegar a dizer no velório, tá indo pro céu e papapai, papapai, papai, que é uma mentira. Não, eu não faço isso. Eu não vou. Não vou. Os outros não eram parentes. Esse era parente, eu não aceitei. Eu não. Não. Às vezes eu fico escutando quando eu vou. Eu fico pensando, tá mentindo. Tá mentindo. Não é nada disso. O que Jesus disse para Pedro? Te afasta de mim. Para Pedro, que era o braço direito dele. Falou para Pedro. Eu não quero falar a palavra que Jesus falou. A pior que pode existir. Para Pedro, que ele andava junto, era unha e carne. Só Jesus para aguentar Pedro também, pelo amor de Deus. Se você ligar para o Parada agora, que sabe tudo de Bíblia, o João Cavaleiro, o pastor Denis, vão falar para vocês. E eu não vou. Sepultamento para ir mentir para a família, não. Eu não. Eu estou fora disso aí. Mais de 15 já recebi ligação e não fui nenhum. Não. Não. E se um dia te chamar do lar para fazer, eu vou lá e faço. Aí eu faço. Não tem problema nenhum. Porque eu vou estar falando a verdade. Eles aceitaram Jesus. Mas como é que você não aceita Jesus?
nessas férias, nesse vestibular, depois você vai morrer. Ah, não, não, não, não, para aí, pode parar. Tá com Jesus, mas que mentira! Você aceitou Jesus como teu Salvador? Não importa o que esteja acontecendo na tua vida, tu continua sendo Jesus? Falsos profetas, também diz na Bíblia. Ponto. Sete, rapaz. 13h34. 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Hoje, eu preciso falar com a Fernanda, com meu amigo Jerry. Sou obrigado a falar com a Fernanda e com meu amigo Jerry. Hoje, professora Fernanda, educadora, o empresário Jerry da JV Materiais de Construções, que proíbam e tirem a moto do Pedro Tavares. Se eu ver ele de moto, de hoje para adiante, eu vou eliminar com a moto. Vou carregar um machado dentro do carro. Acabou, Bradinho. Sofreu um acidente, está todo arrebentado. Não dá, moto não dá. Moto não dá. Se um dia eu for rico e tiver condição de dar uma moto para o meu filho, eu não vou dar moto. Moto não dá. Um dia meu pai quis me dar, eu não quero. Me dá uma bicicleta. Não quero moto, mas está de barbada, ele quer pela charrete e o cavalo. Eu não quero. Bom, eu já tinha ido. Uma loucura que eu era na época, eu já tinha... Ih! Já tinha voado até por cima dos trens. E graças a Deus que eu nunca quis moto. Viu o poder da oração, Pedro Tavares? Quando eu ligo para ti 3 horas da manhã, 4 horas da manhã, que a gente está em oração. Hã? Muitas vezes eu te liguei 3 da manhã, 4 da manhã, que a gente estava em oração. Hã? De barbada ali no centro. Não tem como dar acidente. Não tem, não tem, não tem. Não tem como dar acidente, porra, mas deu. Está todo arrebentado, o joelho, uma bola em cada joelho, as mãos tudo arrebentado, saiu barato. Moto não! Moto não! Eu vou falar com o Jerry, se ele não tiver dinheiro para comprar, que eu acho que o Pedro não tem, que ele compre um carro pro Pedro, em prestação, e o Pedro paga. Ou senão a Fernanda paga. Eu vou no Jerry hoje falar com o Jerry. Mas que isso? A moto é uma arma. Não dá certo. Esse foi o primeiro sinal. Não espera o segundo e o terceiro sinal. Deu. Moto não. Um dia eu dizia pro Moacir, Moacir, tu anda de moto todo atravessado, Moacir. Larga essa moto, chora. Mas tu largar essa moto, eu vou pegar um facão e vou cortar ela no meio. Ele ficou me olhando. Para com essa moto, Moacir. Para, Moacir. A outra vez que eu encontrei o senhor com a moto, pode dar parte minha. Fui eu que cortei a moto. E hoje eu disse pro Pedro, pode já dar parte minha. Se eu te pegar de moto, eu vou cortar ela no meio. A machadada. Já comprei o machado aqui no Gerro hoje de manhã. Mas que barbaridade, rapaz. O que é com moto? No inverno ainda. A moto é uma arma contra o cara. Até o cachorro arrebenta com o cara. Hoje termina essa história da moto. De Pedro Tavares. Hoje eu vou falar com o Gerro. E a hora que eu achar a Fernanda, que eu ver a Fernanda, eu vou falar também. Acabar com isso. Não dá. Tem gente que não pode usar moto. Não dá. Não dá.
Não. Graças a Deus que eu nunca tive sonho de ter moto, porque a loucura que eu carregava. Aí eu já tinha ido há muito tempo. Ixi! Pelo amor de Deus! Era uma loucura bárbara, 24 horas. Pedro recebeu um milagre. Ou melhor, o sinal. Porque ali não tem como dar acidente. Não tem como. Não tem como. Mas acontece. Ainda bem que está bem. Ainda bem que está bem. Ainda bem. Ainda bem. Mas está todo arrebentado. Está um chapéu velho. E a hora que ele mostrou o joelho, me deu vontade de dar um chute no joelho. Mas assim mesmo, eu fui 10 vezes hoje para ver ele. Ai, quando eu não vi ele, eu descansei. E ele disse para mim esses dias, aonde tu viu tu mandar áudio de 10 minutos? Eu digo, é para tu escutar. Escuta 3 minutos, para, depois mais 3. Mas é para escutar o que eu tô falando. Uma moto, rapaz. O cara que era pra andar com carro de 3 portas. Mas, eles não sabem aproveitar. Um melão. Mas você é comigo, eu ando com carro daquele de 3 portas, só. Só tem um aqui em Belo Horizonte. O Alex é que tem um. Era daquele que eu ia ter. E o saudoso doutor Ivan Ferreira. Eu não sabia que tinha 3 portas, quase me matei. Eu queria abrir a do lado dele. O doutor Ivan Ferreira dizia pra mim. Não. Pelo outro lado, mas eu tô sentado atrás do senhor. Não. Sobre a minha porta, é aquela ali, ó. Quando eu abri, abri as duas. Eu parecia o rei da cocada. Eu digo, ah, bom. Aí deu pra me dirigir. Eu digo, tá, mas não é automático? Porque aí eu vou pensar até nos postes. Esse doutor Ivan Ferreira, esse eu tenho saudade. Ele ligava pra mim pra comer bolinho de peixe. E largava na minha mão o bolinho. E eu passava da mão pra outra soprando. Aí eu digo, eu vou ver o que ele vai fazer com o dele. Ele botava na mão dele também. Aí nós ficávamos os dois peneirando. Eu tava fora do rádio, né? Eles me tiraram fora. Daqui a pouco o telefone. Prrr, prrr. Eu olhava. E doutor Ivan de Garta. Vem aqui na Santa Casa e pega minha bolsa. Isso é verdade. Eu digo, ah, não. Pegava a bolsa dele e ia lá. Vou te pagar o comercial. Eu digo, me... Comercial, doutor. Eu não estou mais no rádio, não me importa. Enquanto eu não morrer, eu vou te pagar comercial, tanto no ar ou não. Me dava R$50 na época. Aí ele dizia para ele, doutor, o senhor viu que é 50 que o senhor está me dando? Eu vi, é 50. É 50. Ele disse para mim, eu estou pronto para comprar um helicóptero. Eu vou andar com o senhor, claro. Ele disse, tá, mas qual é a ideia? Eu já dei 500 mil. E aí eu vou atender em Arroio Grande, eu desço no campo do Arroio Grande, em Piratini, nos campos, aqui em Pedrozona, no campo, na Alemanha, não sei aonde, na Inglaterra. Ele disse, mas o senhor atende na Inglaterra? Ele disse, o que que é? Tá de brincadeira comigo. Olha aqui, o diploma. Eu digo, meu Deus do céu, mas é verdade. Não, eu preciso de um helicóptero para atender. Eu não dou de brincadeira.
E eu disse, mas eu quero ir junto. E ele disse assim pra mim, quando a Meg não puder, quem vai é tu. Isso é real que eu tô falando, não tô de brincadeira. E eu digo, e o motorista do helicóptero? Ele disse, o motorista é o dono do helicóptero que eu tô comprando. Aí eu pago ele. Eu digo, mas não, eu não acredito nisso que eu tô escutando. É isso aí. É desse jeito que vai ser. E eu digo, o senhor já deu R$500.000? Eu já dei R$500.000. Não, já dei não. Eu já tenho R$500.000 pra dar pra ele. Eu digo, quanto é isso? Ele é R$2.000.000. Na época, né? Há 20 anos atrás. Eu digo, credo. E é assim que vai ser. Eu digo isso mesmo. Eu trago o Magal Toco. Aí, infelizmente, ele faleceu. É. Meu Deus do céu. Doutor Hermínio da Santa Casa, me operou. Ninguém se animava. Essa história é linda. Eu cheguei nele, doutor, eu não consigo me sentar. E agora eu posso contar porque ele faleceu. Mas não tem nada. É na dor. Aí eu disse pra ele, e o senhor se anima na dor? Eu me animo. Eu quero saber se tu vai aguentar. Tem 15 pra mim. Na dor. Dos 15, só fui eu. Aí ele chegou e disse, ah, meu Deus do céu. Isso é verdade. Te vira. Tira as calças. Eu digo, meu Deus do céu. E a cueca, doutor? Não, não precisa. Só a parte que vai ter que não vão mexer. Aí disse assim, bom, tu tem 3 segundos. Isso é real que eu tô falando. Tu tem 3 segundos pra desistir. Porque a hora que eu grudar, eu não vou largar. Mas doutor, a seco. Testemunha, André Bandeira. Rafael do Quia. Aí eu disse pra ele, quantos curativos? Ele disse pra mim, 180. Eu disse, pelo amor de Deus. 180 curativos? 180 dias, é, o mínimo. Aí eu disse pra ele, mas é sangue belasquém. Ele disse, o quê? Eu digo, sangue belasquém? Ah, eu não sei o que quer dizer isso. Tá, vamos atracar ou não vamos? Eu digo, então atraca. E ele dizia, tu quer que eu te ate as mãos? Eu digo, não. Isso é real. Eu digo, não, eu não preciso que te ate as mãos. Bom, então vou dizer uma partinha. Tu te gruda nesse ferro, nessa cama aí. Agora as pernas eu vou ter que atar. Aí eu disse pra ele, por quê? Tu vai me dar uma patada. E o homem atracou. Ah! E fazia eu. Ah! Ah! Ah! E gritava na Santa Casa. Aonde é o churrasco? Aonde é o churrasco? E dizia ele, se babando e mordendo a língua, eles vão me pagar a hora que eu sair daqui. Aí eu começou a me afrouxar. Pra desmaiar. E eu acho que ele achou que eu ia morrer. Aí ele pegou uma água, chupe na minha cara, eu voltei assim. Aí me deu um tapa na bunda. Pá! Faz o curativo. Meu Deus. Quem fez os curativos, Rafael do Quia. No segundo dia, o Rafael disse, o que é isso?
É o rombo de Foz do Curativo. Daqui a 15 dias, tu vem aqui. Eu bati na porta. E ele disse assim: pode ir embora que tá tudo bem. Aí eu bati de novo. Ô Rubens, eu disse, tu pode ir embora, tá tudo bem, que tu quer? O senhor não vai ver. Ele disse, esbarte foto e me manda pra mim. Eu sou médico, eu sou craque. Tem comigo de ver. Já foi feito, o trabalho foi feito com sucesso. Quando deu tudo certo, eu digo para as meninas, não diz que é Rubens Freitas. Coloca Binei. Depois a gente faz o papel certo. Aí a guria me chamou, Binei, eu fui para abraçar ele. Eu vim lhe abraçar. Ué, mas não tem mais curativo. O senhor falou com você, o senhor sabe que não tem curativo. O senhor sabe que eu não estou fazendo mais curativo. Mas eu vim aqui lhe abraçar e ele disse, não, nós somos dois Belasquei. E eu digo, por que você não me atirou água? Porque eu achei que tu ia morrer. Eu digo, não, para o senhor ver como o sangue é forte. Não, eu me abri para ti. Dos 15 só que veio foi tu. Eu fiquei com a moral com ele, com a baseada do mundo. E disse ele, nunca mais vai nascer e agora tu vai poder te sentar tranquilo. Eu me sentava de um lado e ninguém se animava. E nós estávamos lá no André e ele disse, eu me animo. E tu te animo? Eu me animo também. São 15. Quando ele chegou, era só eu. Digo, não, eu não vou voltar pra dar. Vai pra dar louco. Faltam duas ligações. Duas ligações pra gente fechar a décima família. Duas ligações apenas, meu povo amado. Duas de 50. Duas de 50. 992 13 3808, duas de 50. E a gente fecha a décima família. Duas de 50. Duas de 50 reais. Duas só. 100 pila tá nos faltando para fechar a décima família. 100 pila para fechar a décima família.

Meu Deus do céu, meu amigo Parada, tá nos faltando 7 minutos, rapaz, para terminar o programa. 7 minutos para terminar o programa. 7 minutos. Olha o Celestino aqui. É que tira a voz. Tira a voz. Tira a voz. Tira a voz. Tira a voz aí. Senão vai dar encrenca. Tira a voz. Venha, vamos lá. Pode nascer ferrado. Tira a voz. Hein? Não bota a voz. Aí vai dar encrenca. O Rio inventa coisa, gente. E o Marconi dava risada. E o Marconi ria. Então tá, meu povo amado. Duas ligações. De 50. E a gente fecha a campanha. Quem sabe é você. Apenas duas ligações. 992-80-6527.

É só você ligar, viu? Ah, mas eu ajudei. Tem condições de ajudar mais um pouquinho? Ajude mais um pouquinho. Vem aí nosso amigo Celestino Garcia.

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2: Duas horas.
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5: 2:06.
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1: Salve, muito boa tarde para você, ligado e bem sintonizado nos 87,9 da Rádio de Bem com a Vida. E aí, tudo tranquilinho, tudo numa boa? Espero que seja tudo maravilhosamente bem com você. Pois a partir de agora estamos chegando em alto e bom som por aqui nos 87,9 da Portal Sul FM. Iniciando o mês de junho com muita positividade e, é claro, na companhia da 87,9, tudo isso fica muito mais gostoso. E dito isso, também aproveitando para desejar uma ótima semana que se inicia hoje, dia 1º de junho, com uma tarde aí repleta de positividade. A gente vem para te fazer aquela companhia mais que especial até logo mais às 5 da tarde, com temperatura de 16 graus, tempo nublado aqui na região sul do estado. E já aproveitando para estender a nossa saudação sempre especial à nossa audiência qualificada da 87.9, a nossa audiência nos nossos bairros e vilas, ao pessoal do Centrão, aos nobres taxistas, também o pessoal do comércio local, mercados, padarias, açougues, farmácias, a galera da construção civil, enfim, onde você estiver. Ótima tarde para ti também, que assim como a nossa equipe da Portal CFM, já está aí no seu segundo tempo, olha, trabalhando e ouvindo a rádio. Bom trabalho para ti. E também aos que estão já no seu descanso, no seu lazer, seu repouso, obrigado pela tua companhia. E para quem leva a Portal CFM de carona, tamo junto, viu? Se você não me conhece, deixe me apresentar, viu? Sou Celestino Garcia, te faço companhia então por aqui, para toda a região da 87.9. Também estamos nas nossas plataformas digitais, através de aplicativos e sites, para fazermos a programação mais gostosa do teu FM, 2:09. Para começar, é como eu sempre digo, aumenta o volume, curte aí, ótima semana para você, otimista. Tamo junto! Música.

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0: Felipe e Rodrigo na Rádio de Bem com a Vida. 12h20, ótima tarde pra você.
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Mariano, em vez de dar aquele giro de notícias, te deixar sempre bem informado com o que foi destaque, o que foi notícia e o que foi informação nas últimas horas, é hora de Conexão News, na sua primeira edição dessa tarde. Hoje, segunda-feira, dia 1º de junho de 2026, olha, nossa numerologia aponta que faltam 20 dias para o fim do outono, ou seja, a chegada do inverno. As datas simbólicas de hoje marcam o Dia da Imprensa, o Dia Mundial do Leite, o Dia Mundial dos Pais e a Semana do Meio Ambiente. Algumas das principais notícias das últimas horas, com relevância no contexto do Rio Grande do Sul e nacional, passam por aqui. A vacina contra a gripe é liberada para o público em geral no Rio Grande do Sul. A partir desta segunda-feira, o Dyer já anulou 97 mil multas do sistema Free Flow. Ainda no Rio Grande do Sul, após uma resolução do CONTRAN, o incêndio atinge uma fábrica de couro em Estância Velha e ao menos 12 pessoas morreram em 11 acidentes no Rio Grande do Sul desde a última sexta-feira. E ainda, uma briga de bar termina com dois homens mortos em Canoas. No contexto nacional, o imposto de renda 2026, 42,2 milhões declararam, 2 milhões cai na malha. O governo federal prorrogou a redução do PIS/COFINS sobre o querosene de aviação. Um menino de 11 anos é atacado por um tubarão e passa por uma cirurgia em Pernambuco. E o diesel terá um desconto de 35 centavos a partir desta segunda-feira. E ainda no contexto nacional, um trilheiro encontrado vivo após 5 dias desaparecido em Santa Catarina. Um avião faz um pouso de barriga no aeroporto de Vitória do Espírito Santo após uma falha do trem de pouso. Em Minas Gerais, uma mulher cai ao descer de uma trilha em Ouro Preto. O resgate levou 11 horas. E um homem apontado como o maior assaltante de bancos do Brasil morre durante um confronto em Alagoas, segundo a Secretaria de Segurança Pública. Música.

Esses foram alguns destaques. Daqui a pouquinho tem mais notícia e mais informação para você aqui na Rádio de Bem com a Vida. Duas horas e 24 minutos. Temperatura de 16 graus. Uma excelente semana para você, onde você estiver, onde tu estiver, na boa companhia dos 87,9. Beijos e abraços mais que especiais para ti, que sempre na boa companhia da Portal, e é claro, para você que faz parte dessa audiência qualificadíssima. Beijos especiais para a cidade de Pelotas, para Ana Paula, um beijo mais que especial, uma ótima semana, tudo de bom. E assim, com a boa companhia da boa música, vamos aqui até as 5 da tarde. Então aumenta o volume e curte aí.

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0: 2:32.
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1: Agora faltando exatos 21 minutos para as 3 da tarde. Temperatura em Pedro Osório Cerrito segue na casa de 16 graus. Quero falar para você que no cenário meteorológico a semana começa com muitas nuvens, viu? Frio e chance de chuviscos aqui na Zona Sul. Dito isso, porque essa primeira semana de junho será marcada por um tempo estável, viu? O predomínio dessa nebulosidade e temperaturas típicas de inverno ali em grande parte do Rio Grande do Sul. Aqui na Zona Sul, os próximos dias terão muitas nuvens, aí períodos de nevoeiro nas primeiras horas da manhã e tem possibilidade daqueles chuviscos isolados, especialmente ali na terça-feira, viu? Bem, nesta segunda, essa atuação de um sistema de alta pressão no Oceano Atlântico favorece o transporte de umidade para o estado, mantendo assim o céu encoberto em diversas regiões. Há possibilidade de chuviscos, algumas garoas mais fracas em pontos da metade leste gaúcha. Ao longo deste dia, o sol ainda aparece entre algumas nuvens nas próximas horas. Aí as máximas não passam por isso aí mesmo, entre 12 e 22 graus. Bem, na terça, dia 2, o cenário muda um pouco, viu? De acordo com o meteorologista Lucas Lessa Mendes, do Centro de Pesquisas e Previsões Meteorológicas da Universidade Federal de Pelotas, a madrugada e o início da manhã poderão registrar uma formação de nevoeiro aqui nos municípios da região. O dia terá nebulosidade variável, muitas nuvens e possibilidade de chuva fraca e isolada. As temperaturas seguem estáveis em relação ao dia anterior, com as mínimas ali entre 4 e 15 e as máximas até 23 graus. Bem, para quarta-feira será aí um tempo firme em todo o estado, embora a região sul permaneça com maior cobertura de nuvens. Apenas uma pequena chance de chuvisco, mas é ali no litoral norte. As temperaturas variam entre 7 e 16. As mínimas alcançam, então, até 25 graus. A tendência para quinta-feira, dia 4, indica aí a continuidade do tempo estável com nebulosidade que predomina, então, aqui na região sul, campanha e áreas centrais do estado. O frio perde força gradualmente, com mínimas entre 8 e 16 e as máximas podendo chegar aos 26. Segundo a previsão, a segunda metade terá redução de umidade, mas períodos de sol e elevação gradual e temperaturas aí, então, portanto, apesar das manhãs ainda mais frias, né, a sensação térmica será um pouco mais agradável durante as tardes e a expectativa de chuva mais significativa fica para o início da próxima semana. 17 para as 3.
2: Aí, Júnior, o que será que tinha naquele áudio, hein, meu irmão?
3: César, eu também quero saber, viu?

Olha, a Brigada Militar flagrou crimes ambientais e prendeu um homem em Pedro Osório. A Brigada Militar, por meio da Terceira Companhia Independente de Polícia Ambiental, prendeu em flagrante um homem por crimes de caça ilegal, pesca irregular e posse de arma de fogo no último sábado na localidade do Liscano, na zona rural de Pedro Osório. Durante o patrulhamento ostensivo ambiental às margens do Rio Piratini, uma equipe da Patran de Pelotas localizou um acampamento improvisado numa área de mata ciliar. No local, os policiais encontraram um indivíduo do interior de uma barraca e realizaram a fiscalização. Na ação, foram apreendidos animais silvestres abatidos, incluindo uma capivara e um coati, ambos já eviscerados, além de peixes da fauna local. Também foram localizadas diversas redes de pesca de uso restrito, indicando a prática de pesca ilegal. Os policiais ainda constataram que o homem não possuía registro geral de atividade pesqueira, o RGP, nem autorização para a utilização então, dos petrechos apreendidos. As redes estavam molhadas e posicionadas aí na margem do rio, evidenciando o uso recente. Bem, além disso, foi apreendido uma pistola de pressão adulterada para disparar munição de calibre 22, acompanhada de munição intacta, o que configura, então, a posse irregular de arma de fogo. Uma cadela de raça Pitbull, equipada com colete de proteção, utilizado para caça, também foi encontrada no local. Diante dos fatos, o indivíduo recebeu a voz de prisão em flagrante e foi encaminhado à unidade de pronto atendimento, a UPA, para exames de lesões e, posteriormente, apresentado à Delegacia de Polícia de Pronto Atendimento, a DPPA, onde a autoridade policial ratificou a prisão. Os materiais apreendidos ainda permanecem à disposição da autoridade policial. Já os animais silvestres foram encaminhados para o Núcleo de Reabilitação da Fauna Silvestre e a Universidade Federal de Pelotas para identificação das espécies e elaboração de um laudo técnico. A ação reforça o compromisso da Brigada Militar com a proteção ambiental e o combate a crimes contra a fauna e os recursos naturais. 10 para as 3.

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2: 3 horas.
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5: Isso aí, por aqui, até logo mais às 5 da tarde, na boa, sempre no 87.9. Vamos dar uma olhada na previsão do tempo para Pedro Osório e Cerrito. Falar para você que para amanhã, terça-feira, mínima de 9, a máxima de 17 graus. Como mencionei anteriormente, poderá ter qualquer pancada isolada. Na quarta, mínima de 11, a máxima sobe um pouco mais, vai até 21. Não há previsão de chuva. Na quinta, mínima de 14, a máxima de 22 graus. Também não há previsão de chuva. Para sexta-feira, a gente tem aí a mínima de 13, a máxima de 23 graus. Aí sem prognósticos também de chuva. 13 e 7.

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1: Raduzão!
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0: Luiz Sport, né? Olha, dupla Grenal, nada bem, a gente já sabe disso, mas é claro, não vamos deixar passar em branco, porque o Inter perdendo por 3-1 para o Bragantino no último jogo dessa parada da Copa, e o Grêmio, né, que sofreu a virada para o Corinthians na Arena por 3-1. O Grêmio, inclusive, salvo engano, só não caiu ali para a zona de rebaixamento, porque o Vasco também perdeu em casa. Bem, o Juventude venceu o América Mineiro e colou no G6, ele da Série B. O Ipiranga levou também uma virada, se afastou da zona de classificação na Série C. O São José venceu o São Joense em um gol de goleiro, entrou aí na zona de classificação da Série D. O Brasil de Pelotas perdeu de virada para o Blumenau na Série D. E o Equador divulgou a lista para Copa com o Plata e mais três aí do Brasileirão. O Remo bateu o São Paulo com gol nos acréscimos, já o Cruzeiro e o Fluminense ficaram no empate lá no Mineirão. O Brasil goleou o Panamá, você pôde acompanhar que esse 6-2 aí com um ensaio, né, em um solo brasileiro antes da Copa do Mundo. Olha, no Campeonato Brasileiro, o Atlético Mineiro venceu em São Januário, portanto, e colocou o Vasco lá no Z4 do Brasileirão, Vasco que vinha tão bem. A seleção da Argentina chega nos Estados Unidos para o Mundial hoje. André voltou a brilhar pelo Corinthians, nem se valorizar antes da janela de transferências, essa que também é interessante, principalmente para a dupla Grenal. Ainda falando do esporte, com a menos o Palmeiras venceu a Chapecoense com um gol do Paulinho, um jogo bastante confusão ali com a arbitragem, principalmente no final. A CBF venceu o Sorocaba nos pênaltis, foi heptacampeã da Libertadores de futsal. E assim, falando e fechando de esportes, olha, o João Fonseca brilhou mais uma vez para quem gosta do esporte, bateu o Hudik e vai às quartas em Roland Garros, sobre aplausos de Guga, salvo engano também, agora enfrenta aí um ucraniano na próxima fase, e é claro também um esporte que chama atenção principalmente pelos números do brasileiro de apenas 19 anos. 3 horas e 20 minutos.
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0: 13:30.
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1: Pois bem, de volta por aqui na Rádio de Bem com a Vida, na 87,9, até logo mais às 5 da tarde por aqui, sempre numa boa. Deixa eu falar pra você, olha gente, vamos falar de notícia, de informação. Olha, a gente chegou a comentar semana passada, mas é um assunto de extrema relevância, principalmente aí para nossa comunidade rural. A administração municipal de Serrita ainda busca alternativas para garantir o atendimento dos correios, então, no município de Serrito, onde na última quarta-feira, a confirmação que a agência dos correios de Serrito poderá ser fechada em razão do plano de reestruturação nacional da estatal, então, que é medida ligada à atual situação financeira e operacional da empresa, gerou aí um descontentamento, principalmente por parte da administração municipal, onde o anúncio foi apresentado no gabinete do prefeito Flavinho Vieira, com a presença do vice-prefeito Wagner Tesmer e dos representantes regionais dos Correios, Eduardo Pedra, coordenador de atendimento, e Gilvânio Teixeira, gerente regional. Bem, durante o encontro, a administração municipal manifestou preocupação com os impactos da medida, especialmente para os moradores do interior e comunidades rurais que dependem, então, diretamente dos serviços postais. O prefeito Flavinho Vieira destacou que o município irá buscar alternativas para garantir a continuidade do atendimento à população, onde ainda falou, abre aspas, entendemos o cenário enfrentado pelos Correios, mas também sabemos da importância desse serviço para a nossa comunidade. Vamos trabalhar para buscar alternativas e garantir que a população continue assistida, afirmou então, portanto, fecha aspas, o prefeito Flavinho. Entre as possibilidades debatidas estão a implantação de pontos de coleta em estabelecimentos parceiros e o modelo Correio Essencial, que é um formato de parceria entre município e estatal para manutenção parcial da operação. A prefeitura informou ainda que manterá o diálogo com a Superintendência Regional dos Correios em Porto Alegre, buscando alternativas para minimizar os impactos da possível desativação da agência do município. Até o momento não há uma definição oficial sobre uma data para o encerramento das atividades na unidade local. Muita gente que ainda usa o correio aqui, basicamente, nós usamos muito, né, para devoluções, obviamente, cada cenário aí apresenta o seu contexto. E falando agora de infraestrutura, também voltando para o município de Serrito, hoje o executivo entregou um novo veículo para atender a frota da saúde, um automóvel, portanto, do modelo Citroën C3, que será utilizado para o fortalecimento da rede de atenção primária à saúde no atendimento crescente das demandas, portanto. O investimento foi viabilizado por meio de uma emenda parlamentar no valor de R$100 mil, destinadas pelo deputado federal Alexandre Lindemeyer, do Partido dos Trabalhadores, atendendo uma solicitação articulada pelo conselheiro tutelar Sandro Vergara. Bem, nesse sentido, a ação integra um conjunto de investimentos promovidos pelo Executivo para qualificar os serviços prestados à população, onde, paralelamente, a Secretaria de Saúde trabalha na fase de aquisição de uma nova van, que deverá, então, ampliar ainda mais essa capacidade de atendimento de transportes a pacientes aí, que a gente tem acompanhado uma demanda, um aumento muito grande nos últimos dias, por conta aí dessas várias patologias que são atendidas em diversas cidades da região, além de centros de referência localizados na capital. Aí, é claro, entre os atendimentos oncológicos, idosos, gestantes, crianças e demais usuários do sistema público de saúde. Uma ótima notícia para essa segunda. E para fechar de boa notícia, a gente fala também, olha, que quem ama vacina sempre. A gente lembra que hoje, a partir então de daqui a pouquinho, às 17h30, às 20h, no Centro de Cultura, a Prefeitura de Pedro Osório, por meio da Secretaria Municipal de Saúde, convida a população para participar da ação especial de vacinação contra influenza, viu? A vacinação está liberada para toda a população. Não esqueça de levar sua carteira de vacinação e documento de identificação. Crianças menores de 6 anos não podem receber esse imunizante. Então, vale lembrar, daqui a pouquinho, a partir das 17h30, aqui no centro da cidade. Fica o convite, hein? Todo mundo, bora se vacinar. 17 para as 4.

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Harry Styles na programação da Rádio de Bem com a Vida. Na boa, sempre. Faltando 3 para as 4, ótima semana, boa segunda-feira pra você. Onde tu estiver, tá na Portal, tá bom demais. Jorge Mateus e o Sol nos Olhos.

0: 4 horas.
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0: E às 12 horas de Ícaro e Gilmar, para começar a semana com as românticas também, por que não? 4h13, ótima segunda-feira para você aí do outro lado do FM, do outro lado do rádio, uma boa semana! Temperatura na casa de 16 graus. Ai, ai, para amanhã, mínima de 9, a máxima de 17. Não tem previsão de chuva. Para quarta-feira, mínima de 11, a máxima de 21. Na quinta, o cenário segue semelhante, a mínima de 14, a máxima de 22. E na sexta, a mínima de 13, a máxima de 23 graus. Com a saudação à nossa audiência, aproveitar para estender já os abraços, né? Mandar um salve especial aos amigos que nessa semana começam, iniciam aí, na boa sempre, nos levando de carona, na boa companhia. E também aí, grande abraço aos amigos do mercado, aqui dos meus amigos do mercado super econômico, os guris do açougue. Vai a saudação, um grande abraço. Mandar um salve também aí aos amigos ligados com a gente lá no bairro Arco-Íris, o bairro Novo Tempo. E também aí a minha amiga ligada comigo lá no bairro Paraíso, a dona Paola, um grande abraço, tudo de bom. Mandar um salve pro meu amigo Lucas Porep, na companhia aí, na direção. Um grande abraço, meu irmão, boa semana aí, desta forma aí, uma boa viagem, viu? Mandar um salve mais que especial, esquecendo também não, dos amigos lá também da Prefeitura Municipal de Cerrito, no nosso pátio de obras, sempre com rádio bem sintonizado, um bom trabalho, uma boa semana a todos vocês. E para ti, onde tu estiver trabalhando, levando de carona no teu descanso, desejo um mês de junho repleto de positividade. Boa semana!
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0: 4:31.
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9: É isso aí, que por aqui na Rádio de Bem com a Vida, faltando 20 minutinhos para 5, vou deixando as últimas aí num playlist mais que especial. A gente volta a se falar amanhã e mais uma vez reforçando os votos de uma excelente semana para você, com muita prosperidade e saúde. E a gente sempre se fala, a gente se vê por aí, você sabe, né? Beijos e abraços do Celestino Garcia, como quiser. Até mais. Tchau.

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gente, amiga, feliz, feliz da vida, porque estamos no mês de junho, mais um mês que nós vencemos, hein? E não esqueça, o meu convite está feito para você vir comigo para esse mundo maravilhoso. É um mundo bem melhor feito para você, com alegria, com paz, com amor, com saúde. Essas coisas maravilhosas que o dinheiro não compra. Por isso vem comigo para este mundo, onde não existe dor, não existe tristeza, e você não vai permitir que entre neste seu mundo pessoas de baixo astral, pessoas que querem lhe ver para baixo, pessoas que só acham defeito em você, pessoas... Olha, gente, deixa eu falar uma coisa para você. Quem tem inveja e fala mal de você, sabe o que é? Queria ser você.

muito maravilhoso. É um mundo maravilhoso feito para você, um mundo bem melhor. E eu convido você para nossa mensagem do dia.

0: A lei do retorno é assim: tudo o que você faz uma hora encontra o caminho de volta. O problema é que muita gente acha que pode ferir, que pode humilhar, enganar e sair limpo da história, só porque o tempo passou. Mas a vida cobra em silêncio. Às vezes não devolve na mesma moeda, devolve com juros no momento exato em que a pessoa mais precisa de paz. Porque quem planta dor nos outros pode até sorrir por um tempo, mas cedo ou tarde descobre que ninguém escapa das próprias atitudes.
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0: por mais um mês. Hoje é 1º de junho, segunda-feira. Gente, já estamos praticamente no meio do ano. Já estamos no meio do ano. Gente, parece que foi ontem. Não foi? Parece que foi ontem as festividades do 1º do ano, essas coisas assim. Mas já passaram 6 meses. Gente, hoje é segunda-feira, 1º de junho e 2º dia de lua cheia. Olha, gente, do começo do ano até hoje, já passaram 152 dias. Faltam 216 dias. Desculpa, gente, 213 dias. Errei a conta aqui. 213 dias para o final do ano. 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Olha, até às 18 eu tô aqui com grandes sucessos pra você. E eu quero começar o programa já rodando aquelas músicas do passado que faz a gente lembrar. Fala a verdade, fala a verdade. Cada música que roda não é uma viagem que você faz no seu passado? É sim! Essa também é linda demais. Evaldo Braga, Sorria, Sorria. Música, não vou rodar ela agora, eu rodei ela semana passada. Mas tem mais sucesso legal aqui pra você.
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Jair José marcou presença aqui no meu, no seu, no nosso show do gordo. E eu digo obrigado.

0: mente cheio de alegria, cheio de felicidade, porque eu bato no peito e digo que eu tenho os melhores ouvintes deste mundo.
1: A partir de agora.
0: E bom também sabermos que através do nosso programa, através de nossas mensagens, através de palavras de autoajuda, a gente tem conseguido chegar a tanta gente com boas mensagens. Nós temos conseguido chegar a tantas pessoas que precisavam ouvir alguma coisa, precisavam de um caminho, de uma dica, de uma palavra amiga, e encontraram aqui no nosso show. E eu tô feliz da vida por poder me sentir útil a cada um de vocês. Muito obrigado, gente! Nosso programa tem um oferecimento muito especial de você, amigo que me escuta, que é a pessoa mais importante para mim. Você que está aí no rádio do outro lado, me ouvindo, rindo, brincando, concordando, discordando, dando ideias, tópicos, enfim. Rapaz, chegou cedo hoje o Boca Mole. Boca Mole, bom dia, Boca Mole. Eu tô de bom humor hoje, hein, Boca Mole, tá bem?
2: Ah, que bom que tu tá de bom humor. Porque senão Deus o livre, tu é muito chato.
0: Quê? Rapaz, você me chamou de chato? Pô, eu recebo você tão bem, Boca Mole.
2: Rapaz, Xandão.
0: Olha o respeito, olha o respeito. Ah, eu quero saber uma coisa, tu foi lá no Blood? Ele te emprestou um dinheirinho ou não?
2: Tu não fala nesse homem. O Blood acho que até meio doido é. Ah, pai do céu, o homem me encheu o desaforo. Foi no carro pegar não sei o que e eu saí disparando pra não apanhar dele.
0: Não acredito que o Blood fez isso.
2: Fez mesmo.
0: Blood, pelo amor de Deus, Blood, não me judia do Boca Mole, ele é um cara legal.
2: É mesmo, eu sou um cara legal. O Blood, eu saí disparando porque eu achei que ele ia pegar um revólver ou uma faca, alguma coisa lá no carro pra dar em mim. Aí eu saí disparando.
0: Mas o Boca Mole tem que parar com isso, tá pedindo dinheiro pras pessoas. Vai trabalhar,
2: rapaz.
0: Rapaz, o trabalho dignifica o homem. O trabalho é o nosso suor. É, a gente tem prazer em ganhar dinheiro quando sua.
2: Antônio, de tu falar, eu já fiquei suando, cansado.
0: Boca Mole, não faz assim não, rapaz. É bem feito que o Blood te correu de lá.
1: Pode contar comigo.
0: Meu Deus do céu. 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

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A hora certa, gente, aqui no meu, no seu, no nosso show. É 17 horas 18 minutos. É hora da gente rodar mais música no nosso programa. Música de qualidade para você que gosta do que é bom. Olha só que sucesso!

Tudo culpa do amor. Sucesso aqui no meu, aqui no seu, no nosso show.

0: 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E deixa eu rodar música pra esse povo que me ouve. Olha, gente, eu encontrei ontem o Carlinhos e a Maria Isolina lá no baile. Rapaz, como eles dançam. Rapaz do céu, eu fui disfarçado, escondido, e prestei atenção neles dançando. Rapaz do céu, Carlinhos e Maria Isolina, uns passinhos novos. É uma puxadinha com o pé para trás, hein? A outra puxadinha com o pé para frente. Eu entendi tudo, rapaz. Uma nova dança do Carlinhos e da Maria Isolina. Outro casal bacana que eu encontrei lá, o Oroni e a Mara. Alô, Oroni e Mara. É outros que dançam também. Oroni, rapaz. E aquela volteada para um lado, hein? Aquela volteada para o outro. Rapaz, vocês estão dançando bem. O Oroni e a Mara, amigos da gente. Puxa vida, eu quando vou ao baile, eu tenho que passar na mesa deles, que são figuras simpaticíssimas. Pessoas que eu tenho um carinho, um respeito, uma admiração muito grande. Meu amigo Oroni e Mara, um abraço pra vocês. Meu amigo Beto Lima, não vi o Beto no baile. Não vi, rapaz. Né? Que até queria ver, conversar com o Beto. Ei, rapaz, abraço, meu querido Beto Lima. Rapaz, meu amigo Rafinha, o Rafinha é gente boa, gosto demais de Rafinha. Abraço pra você, alô, Rafinha. Abraço, rapaz. O cara tá dançando, o cara tá mandando ver aí no clube Recordar é Viver. Abraço, meu querido amigo Rafinha. Para me servir, um amigo assim não se encontra em qualquer lugar. Vamos fazer assim, deixa eu rodar música. Daí depois eu sigo conversando com vocês. Só que antes, gente, tá aqui. Conosco chegou a nossa querida amiga, ela que é presidente do Clube Recordar é Viver, a Lúcia Valério. Alô, Lúcia. Rapaz, diz que o baile tava bom esse domingo, hein, Lúcia? Meu Deus. E parece que domingo que vem vai estar melhor. Olá, Lúcia.
1: Alô, Sérgio. Alô, amigos simpatizantes do Clube Recordar é Viver. Passando para avisar que nosso domingo próximo vai terminar do jeito que a gente gosta, com muita música boa e dança. Quem comanda a festa são eles, Luiz e Dilomar, trazendo aquele ritmo de primeira, direto de Bagé. Então, domingo, 18 horas, Clube Recordar é Viver. Prepare o sapato e venha se divertir com a gente. Não dá para perder.
0: Não dá mesmo, Lúcia. E é claro que nós estaremos fazendo parte desta grande festa aí no Clube Recordar é Viver neste domingo, gente, onde você vai dançar músicas iguais a esta.

0: sucesso pra você aqui no nosso show. José Augusto marcou presença no meu, no seu, no nosso show.
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0: É eu, gente. E juntos nós vamos até às 18 horas.

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0: O Boca Mole tá aqui no programa com a gente. O Boca Mole, é assim, ó. Fala pra mim aqui. Ah, eu me lembrei de um cara aí que pode te emprestar dinheiro.
1: Ah, é mesmo? É. Então me diz aí que eu vou lá pedir dinheiro pra ele.
0: Rapaz, é o meu amigo Cláudio Caldas. Esse tem dinheiro. Pode pedir emprestado que esse cara tem.
1: É aquele que vive brigando aí nos programas de rádio.
0: Esse mesmo.
1: Aquele Ranviva, esse.
0: Mas tem dinheiro, viu?
1: Será que ele tem?
0: Tem, Boca Mole. Pode pedir pra ele que ele tem. Aqui, ó, depois eu vou te passar o endereço dele, que vai lá na casa dele, que eu sei aonde é.
1: Ah, Xandão, será que ele tem mesmo, Xandão?
0: Que isso, rapaz, me chamando de Xandão? Não fala mais no programa. Te corta o microfone do Boca Mole. Que isso, rapaz?
1: Ó, ah, é? Ah, é? Tu vai cortar meu microfone, eu vou chorar.
0: Então chora, Boca Mole.
1: Boa!
0: Vai chorar feio assim lá em Cerrito. Esse Boca Mole. Enquanto o Boca Mole vê se acha o Cláudio Carlos para pedir dinheiro emprestado, nós vamos com o nosso programa por aqui.
2: Pode contar comigo.
0: Claro que você pode contar comigo. Em nome da alegria, em nome de viver bem, em nome da busca incessante pela nossa felicidade. É assim que nós vivemos todos os dias. E para você, amigo que nos ouve, eu desejo toda a felicidade do mundo para você. Seja feliz, aproveite cada momento da sua vida, porque esse minuto que passou, ele não volta nunca mais. Aproveite a vida! Mais sucessos chegando no seu rádio.

29, foi realizada a reunião extraordinária do Conselho Municipal de Agropecuária, o Comagro de Pedro Osório. O encontro reuniu conselheiros produtores rurais, representante de entidades e membros da administração municipal para tratar de pautas estratégicas voltadas ao desenvolvimento do meio rural. A reunião contou com a presença do prefeito Ricardo Alves, do vice-prefeito Davi Lucas, que reforçaram o compromisso da gestão com as demandas da agricultura familiar e do setor agropecuário. Durante os trabalhos, foi realizada a releitura da ata número 210/2026, referente ao convênio número 2875/2021, firmado entre o município e o estado do Rio Grande do Sul, com a devida prestação de contas do projeto. Um dos pontos técnicos abordados foi a explanação sobre as espécies de peixes anuais do bioma Pampa incidentes na região. Destacou-se a necessidade de licenciamento ambiental em áreas de ocorrência dessas espécies para a implantação de novos projetos agrícolas. Além disso, foi discutida a realização do curso de aplicação de produtos hormonais viabilizado pela Emater. Os conselheiros solicitaram que a Prefeitura, por meio das Secretarias de Agricultura e de Meio Ambiente, promova palestras nas comunidades rurais sobre a correta aplicação de agrotóxicos, focando em segurança e boas práticas. Na ocasião, o Comagro também encaminhou indicações ao FEAPER para o Programa de Irrigação Automatizada de Pastagens. A administração municipal ouviu atentamente as solicitações sobre a patrulha agrícola. Prefeito Ricardo Alves reconheceu a necessidade de ampliar o número de operadores e buscar alternativas para aumentar a presença da secretaria nas propriedades. Com avanço significativo, foi proposto a construção de uma política pública para oferecer horas máquina gratuitas a produtores cuja renda seja exclusivamente proveniente da agricultura familiar. Notícias volta amanhã neste mesmo horário. 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

FM, programa Show do Gordo, 17h45. E nós vamos por aqui com o melhor da boa música do Rio Grande do Sul. Gaúcho da Fronteira, com a participação de César Menotti Fabiano, Merceditas.

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gaúcho da fronteira, César Menotti e Fabiano. 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O melhor da boa música do nosso Rio Grande, aqui no seu rádio. 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Alô, Cristina e Nessi! Um abraço pra Cristina, pra Nessi, essas amigas da gente! E segue música aqui no nosso show! A Cristina ganhou um monte de prêmio no bingo, hein, Cristina? Oh, meu Deus do céu. Opa, bacana aí. Um abraço pra Cristina e pra Nessi, que estão sempre nos ouvindo. Muito obrigado pelo carinho de vocês. Vamos rodando mais música no nosso show. A música que você gosta de ouvir, é claro, nós rodamos aqui para você. Tem mais sucesso no meu, no seu, no nosso show. Os Serranos, Tordilho Negro, 17:54.

0: Os Serranos Tordilho Negro. Sucesso pra você aqui no nosso Show do Gordo. Até às 18, gente, nós vamos por aqui com o melhor da boa música do nosso Rio Grande. A hora certa é 17h57, eu não tenho tempo de mais nada, a não ser de desejar para você um bom começo de semana, na paz de Deus, nosso grande Pai. E eu quero que a mão poderosa de Deus esteja sempre sobre a tua casa, sobre a tua família, sobre as pessoas que você ama. Tudo isso, sabe por quê? Em troca desse carinho maravilhoso que você tem com o nosso programa. Deus abençoe, dando saúde, paz, amor, prosperidade a cada um de vocês. Claro que Ele vai querer, e amanhã eu estarei de volta aqui com mais uma edição do Show do Gordo. Obrigado, gente. Fiquem com o último sucesso do nosso programa. Amanhã eu tô de volta. Fiquem na paz do nosso Pai Poderoso.
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Boa noite a todos. Prazer muito grande recebê-los aqui nas dependências do nosso Legislativo. Inicialmente, peço a todos um minuto de reflexão.

0: De imediato, coloco em discussão a ata número 072/2026, que está em discussão. Não havendo discussão, coloco em votação. Não havendo parecer contrário, está aprovada. Passamos a palavra ao protocolo para que seja realizado este ato solene.
1: A Câmara de Vereadores de Pedro Osório, em nome do seu presidente, vereador Carlos Alberto Ferreira, tem a honra de iniciar este ato solene de entrega do título de reconhecimento ao NIP, Núcleo Integrado de Previsão da UFPEL, por indicação do vereador Betinho Amaral. Pelo relevante trabalho desenvolvido no monitoramento das cheias da bacia do Rio Piratini,

0: contribuindo de forma decisiva para a prevenção, segurança da população e mitigação dos impactos causados por eventos climáticos extremos, em reconhecimento à dedicação, competência técnica e compromisso com a comunidade. Nós agradecemos a presença de todos, cumprimentando os senhores vereadores da 16ª Legislatura, o senhor prefeito municipal Ricardo Alves, e ao saudar os hidrólogos Samuel e Tamara Beskov, cumprimentamos a todos os membros do NIP aqui presentes. O Núcleo Integrado de Previsão, NIP, o FEPEL, desenvolve atividades integradas nas áreas de meteorologia, hidrologia, modelagem hidrológica e hidrodinâmica, monitoramento hidrometeorológico, mapeamento de áreas de risco e sistemas de previsão e alerta antecipado para eventos extremos no sul do Rio Grande do Sul. Atuação do grupo na temática de desastres hidrológicos e previsão operacional teve início justamente na bacia hidrográfica do Rio Piratini, especialmente nos municípios de Pedro Osório e Cerrito, que foram precursores na aproximação entre a universidade, poder público e defesa civil para o desenvolvimento de soluções técnicas voltadas ao monitoramento e à redução de riscos associados a inundações. Desde 2023, os municípios passaram a integrar uma série de ações e projetos coordenados pela Universidade Federal de Pelotas, consolidando uma importante estrutura técnico-científica na bacia do Rio Piratini. Entre as principais iniciativas desenvolvidas, destacam-se a implantação e integração de redes de monitoramento hidrometeorológico, o desenvolvimento de modelos hidrológicos para previsão de cheias, a geração de estudos hidrodinâmicos e mapeamentos de inundação, além da realização de levantamentos topográficos e batimétricos de alta resolução, utilizando tecnologias como LIDAR embarcado em drone e ADCP. Essas informações vêm sendo utilizadas tanto em pesquisas científicas quanto em aplicações operacionais de apoio às defesas civis municipais e regionais, contribuindo também para ação de gestão pública, planejamento e ordenamento do território urbano, especialmente em temas relacionados à ocupação de áreas suscetíveis a inundações, definição de áreas prioritárias para mitigação de risco e fortalecimento da resiliência climática dos municípios. A experiência construída na bacia do Rio Piratini tornou-se uma das principais bases para a estruturação do NIP e para a consolidação de projetos estratégicos financiado pela FAPERGS, incluindo o CRIEC, Centro de Referência Internacional de Estudos sobre Programas sobre Mudanças Climáticas. Os estudos desenvolvidos em Pedro Osório e Cerrito passaram a servir como referência regional em temas relacionados à previsão meteorológica e hidrológica, monitoramento integrado, modelagem computacional e gestão de riscos e eventos extremos. Em 2026, parte das metodologias, resultados e estruturas desenvolvidas na bacia do Rio Piratini foi apresentada durante missão técnica e científica realizada na Europa, envolvendo workshops, reuniões institucionais e intercâmbios com centros de referência internacional nos Netherlanders e na Áustria. A missão incluiu atividades técnicas em instituições de excelência na área de recursos hídricos e gestão de riscos, além da participação da EGU General Assembly 2026, um dos maiores eventos científicos do mundo na área de geociências. Durante o evento, foram apresentados estudos, resultados e experiências desenvolvidas na bacia do Rio Piratini, com destaque para ações relacionadas ao monitoramento hidrometeorológico, previsão hidrológica, modelagem de inundações e uso de tecnologias avançadas aplicadas à gestão de riscos climáticos. A participação internacional fortaleceu a visibilidade das iniciativas conduzidas na região sul do Rio Grande do Sul e ampliou as perspectivas de cooperação científica e tecnológica com instituições europeias e norte-americanas. Neste momento, para dar sequência ao ato solene de entrega do título de reconhecimento de mérito, nós convidamos o representante do NIP, o hidrólogo Samuel Beskov, para fazer uso da palavra. Essa honraria é uma indicação do vereador Betinho Amaral, do MDB.
1: Muito boa noite a todas, todos aqui presentes. Primeiramente, dizer que é uma honra para nós estarmos aqui na Casa do Povo, aqui na Câmara de Vereadores de Pedro Osório. Então, coube a mim aqui falar algumas palavras para esse reconhecimento que estamos tendo aqui da Câmara de Vereadores de Pedro Osório. É até difícil juntar em palavras esses 2 anos e meio, quase 3 anos que nós temos de história com o município, né? Bastante emocionante, inclusive, para constar, né? Então, para falar um pouquinho desse agradecimento, né, algumas palavras, eu preciso primeiramente dizer que tem uma parcela do nosso grupo, do Núcleo Integrado de Previsão aqui, tá? Temos a professora Tamara Beskov, o meteorologista Henrique Repinaldo, o meteorologista professor Matheus Teixeira, temos também colegas aqui do doutorado, os engenheiros Laura, Eduardo, Larissa, se eu não esqueci de ninguém, né? E mais a Mônica, quase que eu esqueci da Mônica, tá? Então, eu preciso resgatar um pouquinho para falar desse momento, que para nós não é simbólico, ele é muito emocionante, né? De reconhecimento aqui do município. Tudo começou há 2 anos e meio atrás, como foi bem dito aqui pelo Irã, em setembro, naquele primeiro evento, setembro de 2023. E olhando agora para a plateia e depois de cumprimentar vários aqui, se eu recordar a primeira foto que nós temos, fomos recebidos aqui em Pedro Osório, vários daquela foto estão aqui. Posso citar o seu Lauri, tínhamos a Mara também na foto, eu, a Tamara, a Larissa fazia mestrado, e da nossa equipe que veio lá da UFPEL, faltou só a Vitória, que hoje faz doutorado nos Estados Unidos. Então, vários daquele primeiro momento estão aqui hoje. Quando nós viemos, nós tínhamos um trabalho meramente, puramente acadêmico, naquele momento, de desenvolvimento de algo simplificado, para que fosse usado, e quis o destino que nós tivéssemos aqueles eventos de setembro de 2023, e, por recomendação ali, da incentivo da Tamara, nós usamos pela primeira vez os trabalhos ainda, até então, acadêmicos, para ser utilizados aqui, quando fomos recebidos pelo seu Lauri e pela Mara, em meio a uma situação extremamente grave aqui, né? Com centenas de pessoas desabrigadas, tanto em Pedro Osório quanto em Cerrito. Então, eu com certeza, né, vocês estão reconhecendo o mérito, e eu, em nome do grupo aqui, tenho o dever de prestar o meu reconhecimento e meu agradecimento à receptividade que nós tivemos aqui no município, mesmo em meio àquele evento, né? E conversava antes aqui com o pessoal, né? Não fosse aquele recebimento aqui, aquela recepção do Lauri e da Mara, muito provavelmente, vários desses projetos que nós estamos falando aqui, que vocês listaram da FAPERITS, para vários outros municípios, outros rios da região, certamente eles não teriam avançado. Então, vejam a importância que é algo embrionário, que foi com DNA puramente acadêmico no começo, tendo no meio daquela situação, a recepção que nós tivemos aqui em Pedro Osório, para escutar um pouquinho o que a ciência tinha, de que forma que poderia usufruir daquelas informações. Então, com aquela recepção, com aquele gesto e aquela integração que ocorreu naquele momento, tudo foi para frente. Então, de lá para cá, nós tivemos 2 anos e meio, tá? De muita integração aqui com o município de Pedro Osório, também com o município de Cerriso, com as prefeituras. Depois disso, a integração foi aumentando, né? Com a defesa civil, já tinha com a defesa civil do município, com os prefeitos, com as secretarias, com a defesa civil regional. E esse trabalho belíssimo, conjunto, a várias mãos, foi evoluindo para o que a gente tem hoje. Então, conseguimos, com o passar do tempo e com apoio, novamente, da Prefeitura de Pedro Osório, ir atrás de recursos para tornar aqueles sonhos iniciais em uma realidade mais promissora que nós temos hoje. A realidade que nós temos hoje, eu falo nós, todo mundo, todos os setores envolvidos, né? A realidade é bastante diferente daquele momento, em que nós tínhamos poucas informações, muitas demandas, muitas perguntas, e pouco a pouco nós conseguimos, junto com as prefeituras, ir captando recursos, buscando equipamentos, fazendo trabalhos aqui no município com apoio da prefeitura, levantamentos que contou com o suporte da prefeitura aqui de Pedro Osório, saídas de campo, que inclusive os prefeitos de Pedro Osório e Cerrito foram conosco com a Defesa Civil, fatídico dia que nós fomos para uma viagem de uma hora aqui para Cerro Chato, ficamos o dia inteiro, né, prefeito, com o prefeito Pedro Osório, Cerrito, Defesa Civil. Então, isso simboliza, né, o que essa união tem feito para a região, em prol da região. É muito além de um projeto de academia que rende publicações nacionais, internacionais, vai muito além. Porque nós tivemos muitas aplicações, muitas e muitas aplicações aqui diretamente com a prefeitura, né, e comunicação com a sociedade. Então, assim, acho que cabe a nós fazermos esse reconhecimento, né, graças a essa possibilidade, essas portas que nos foram abertas no município de Pedro Osório. Eu não tenho, quando o Irã falou aqui na apresentação, é pura verdade, né? Não fosse essa abertura que a gente teve lá atrás para desenvolver esse início, né? Isso foi novidade para o nosso grupo também, não em termos de pesquisa, mas de aplicação no segmento na sociedade diretamente, que esses dados fossem, essas informações fossem diretamente utilizadas em prol da comunidade. Não fosse essa abertura, eu arrisco dizer que dificilmente a gente teria avançado tanto como foi feito nesses 2 anos e meio, em que muitos e muitos projetos foram sendo captados. Tá? Então, hoje, nós temos essa nova realidade aqui na região de levantamentos inéditos, né, da topografia da cidade, do fundo do rio, das previsões, né, cada vez mais detalhadas, né, interpretações de cenários meteorológicos, de previsões, né, previsões de nível hidrológicas, de nível do rio. Hoje nós estamos avançando. Estamos onde queremos estar? Não, certamente nós temos um caminho longo pela frente ainda. E ciência aplicada, ciência e tecnologia aplicada à sociedade é isso. Nós sempre vamos buscar avançar e cada vez mais trazer essas aplicações. Mas não tenho medo de dizer que avançamos muito e com essa parceria aqui com as prefeituras, né? Então, não tenho como não reconhecer e agradecer aqui a todos pelo reconhecimento. Isso também é inédito para nós, né? Embora a gente circule em várias prefeituras, colabore em trabalhos colaborativos, essa é a primeira vez que a gente recebe um reconhecimento na Câmara de Vereadores, então até nos dificulta um pouco de falar aqui, de saber o script, né? Então, a gente tem que improvisar um pouco. Então, eu tenho certeza que os demais, eu falo em nome aqui de vários colegas que eu citei e de outros que não estão aqui, né? Hoje veio um grupo mais direto, não todos, mas grande parte dos que estão atuando diretamente aqui no Rio Piratini, em seus trabalhos de pesquisa. E uma coisa importante que eu ressalto para vocês, graças a essa colaboração, esse interesse de todos, nós temos hoje, nós estamos formando, não é só desenvolver e entregar algo para a sociedade, isso já é muito, e com recursos públicos. São estudos de fundamento, de qualidade, aplicadas à sociedade. Mas, além disso, uma coisa que a gente se orgulha muito é de poder fazer uma formação continuada de meteorologistas, engenheiros de vários segmentos, de mestres, doutores, como tem vários aqui, que estão em formação de mestrado, doutorado, diretamente para aplicações aqui no município. Tá? Inclusive, a gente também tem várias pessoas naturais de Pedro Osório que acabam se interessando pelos estudos e acabam participando dos projetos e recebendo a sua formação com aplicação direta para o município de onde vem. Então, essa para nós é uma característica muito interessante, a formação continuada. Porque o que vai garantir o futuro de ciência e tecnologia para esses estudos? Continuidade de pessoas que sejam qualificadas nesse segmento e possam trabalhar diretamente ou indiretamente com o município aqui de Pedro Osório no que se refere a eventos extremos. Tá? Então, em nome do grupo aqui do Núcleo Integrado de Previsão, gostaria de agradecer muito a esse reconhecimento aqui da Câmara de Vereadores de Pedro Osório. Muito obrigado.
0: Dando sequência a esse momento de fala, convidamos o ilustríssimo senhor vereador Betinho Amaral, proponente da honraria concedida nesta noite.
2: Muito boa noite a todos. Saudar o excelentíssimo senhor presidente da Casa Legislativa, vereador Carlos Alberto Ferreira, prefeito municipal, doutor Ricardo Alves, os nobres colegas vereadores, uma saudação especial, com muito carinho, à vereadora Dulce Andrade, a comunidade que está aqui presente, aqueles que nos acompanham em suas casas, através da rede de transmissão da Câmara de Vereadores. O agradecimento, o carinho é todo nosso. Dizer ao grupo, ao núcleo integrado de previsão, que é com muita alegria, com muita satisfação, que não o vereador Betinho Amaral, mas sim a Câmara de Vereadores de Pedro Osório, onde na sua totalidade reconhece o trabalho feito pela equipe dos jovens estudantes da universidade que fizeram no Rio Piratini. Dizer que tem sim uma grande importância esse trabalho e esse reconhecimento, ele tem o mérito naquilo que vai ser, o que já foi e que vai ser entregue à comunidade de Pedro Osório a partir do dia que vocês aqui chegaram. A importância desse trabalho, primeiro a gente pede a Deus que jamais a gente tenha que passar por uma nova grande enchente em Pedro Osório. Para mim, na minha fé, só Ele é que pode deixar ou não que aconteça. Mas o trabalho que é feito pela equipe, e aqui eu saúdo o Samuel e a Tamara e faço essa saudação a todos os estudantes que estão aqui presentes. Eu contei uma pequena história para o Samuel e para a Tamara na última apresentação que teve aqui do Núcleo. Eu casei em julho de 1991. Quem casa, geralmente, se endivida, compra tudo novo para dentro de casa, ganha muito presente também, e aí tu ganha a cozinha, quarto, sala, tudo novo. E a enchente aconteceu em abril de 92, 8 meses depois que eu casei. E eu digo que Deus me acompanha. Eu morava na época a uma quadra do Rio Piratini. Não tinha como escapar. A cidade foi devastada. Aqui a Câmara, a água chegou no teto. E eu morava a uma quadra, em frente ao Colégio das Irmãs. Saí com a minha esposa, pedindo para que não fosse atingido. E quis Deus que eu não fui atingido. Não perdi nada dentro da minha casa. Ainda pude ajudar algumas pessoas que carregaram as suas coisas, que moravam embaixo, para cima. E naquela enchente de 1992, que agora é em abril, infelizmente não posso dizer que se comemora 34 anos, pelo contrário, foi uma tragédia, é uma lembrança que nós não queremos nunca mais ter. Ela devastou a história de Pedro Osório. Devastou com algumas famílias de Pedro Osório, que perderam tudo. E aonde eu chego? Será que se nós tivéssemos, doutor Ricardo, um núcleo integrado de previsão, fazendo um trabalho naquela época dentro do Rio Piratini, muitas famílias não teriam sido salvas e não teriam perdido as suas coisas, porque teriam tempo, pela previsão do trabalho feito, de retirar as coisas de dentro das suas casas. Este é um trabalho que é fundamental. A comunidade de Pedro Osório que nos acompanha tem que entender que esse núcleo, ele não está aqui fazendo um trabalho para impedir uma enchente. Não. Já disse, isso não depende, isso é só de Deus. Deus é que sabe. Mas o trabalho que eles fazem aqui, e que nunca vai se dizer também que vai ser acerto 100%. Eu duvido que alguns dos senhores que estão aqui, se eu perguntar 100% se vai chover amanhã, se vocês vão dizer que sim ou não. Vão dizer que 90%, 80%, mas 100% garantir, não. Porque ninguém é Deus. Então, este reconhecimento, esta homenagem, é por este trabalho. Que se nós tivermos de novo que passar por aquilo que já passamos aqui em 1992, numa noite fria do mês de abril, em que acordamos com as nossas casas invadidas, as pessoas chorando sem saber o que fazer. Documentos, fotografias, histórias se perderam naquele ano de 1992. E tenho certeza que se isto for acontecer ou vier a acontecer, desta vez, presidente Carlos Alberto, esse trabalho que foi feito e que está sendo feito e continuará sendo feito, vai dar a possibilidade que as famílias de Pedro Osório possam, pelo menos, retirarem as suas coisas de dentro das suas casas, saírem, salvarem as suas famílias. Então vejam aqui a importância do trabalho dos senhores e das senhoras. É uma comunidade de 8 mil habitantes que precise muito, sim, desse trabalho que os senhores e as senhoras, com dedicação, com esforço, fazem dia a dia. E o que me orgulha mais é ver que são a maioria jovens e que estão focados no trabalho que vocês fazem. Então, fica aqui, em nome da comunidade, do nosso povo, o agradecimento pelo trabalho feito e que continue firme e forte e que não nos abandone, porque nós precisamos muito desse trabalho, porque o Rio Piratini, ele é traiçoeiro. E nós precisamos de estudantes, de pessoas como vocês, para nos alertar e para fazer o trabalho de vocês, que é em conjunto. E aqui eu saúdo o Lauri, da Defesa Civil. É um conjunto. Vocês vão avisar a Defesa Civil avisa a Prefeitura avisa os munícipes, e nós temos um trabalho completo. Então, em meu nome, em nome da Casa Legislativa, muito obrigado de coração pelo trabalho de todos vocês. Que Deus abençoe a todos.
0: Dando sequência ao espaço de falas, convidamos o excelentíssimo senhor prefeito municipal Ricardo Alves para fazer o seu pronunciamento.
3: Excelentíssimo senhor vereador Carlos Alberto, presidente do Poder Legislativo, senhores vereadores, senhora vereadora, servidores aqui da Casa Legislativa, aos homenageados, integrantes do Núcleo Integrado de Previsão, ao Lauri, nosso colega de gestão e coordenador municipal de Defesa Civil, aos munícipes que nos acompanham aqui no Parlamento e aos munícipes em casa, dizer que é uma noite de muita alegria para o município de Pedro Osório, através da feliz iniciativa, vereador Betinho, de propor e ter a aceitação dos colegas vereadores e vereadoras por unanimidade do mérito de reconhecimento aos profissionais do Núcleo Integrado de Previsão, que vem, sem sombra de dúvidas, fazendo um extraordinário trabalho, não só mais na bacia do Rio Piratini, mas podemos dizer de muita relevância na metade sul e, por que não, no Rio Grande do Sul. Foi muito bem dito aqui, e eu vou lembrar um pouquinho do início das nossas tratativas lá em setembro de 2023, quando nós tivemos 14 metros no Rio Piratini, infelizmente 200 famílias desalojadas, em torno de 500 pessoas fora das suas residências. Nós tivemos a luz do Samuel, dos professores Samuel e da Tamara, junto com outros colegas, de contatarem Pedro Osório, de nos enxergarem, de observarem a angústia e o sofrimento que nós estávamos passando naquele 7 e 8 de setembro, e iniciamos de uma forma respeitosa, de uma forma de muita parceria, os estudos, e logo ali, dias após em 14 de setembro, nós tivemos outra grande cheia do rio Piratini, que foi aos 12 metros, e foi uma evolução em poucos dias, mas já de muita segurança. Na época, o prefeito Chola e a equipe de gestão, o vice-prefeito Cal, assim como o prefeito de Cerrito, Douglas, e o vice-prefeito Alexandre, e as equipes da Defesa Civil, porque nós já, não desrespeitando todos aqueles que nos passaram as informações pela pedra, pela régua, pelo conhecimento prático, mas nós, daqueles eventos de setembro de 23, tiramos como lição, tivemos a parceria, tivemos a evolução dos dados e os estudos. Aí eu faço um agradecimento muito especial a vocês que saíram da zona de conforto, que deixaram os gabinetes e os escritórios, a sala de aula e os projetos em desenvolvimento na Universidade Federal de Pelotas e vieram ao encontro das comunidades. Como é bom a gente participar de uma solenidade numa casa legislativa que faz uma justa e merecida homenagem a um núcleo, a um grupo, a acadêmicos, a mestres, a doutores, que prestam um serviço extraordinário sem ganhar um centavo do município de Pedro Osório e um centavo do município de Cerrito. Um trabalho totalmente gratuito, de muita serventia, de muita utilidade, e que permitiu que as comunidades de Pedro Osório, que o Poder Executivo de Pedro Osório, que a Defesa Civil de Pedro Osório, e tenho certeza que o Poder Legislativo também puderam desenvolver as suas ações, crescer e aprimorar os conhecimentos. Graças à legislatura anterior, nós criamos o Fundo Municipal de Defesa Civil, que não existia no município de Pedro Osório, e através da Casa Legislativa nós estamos habilitados com um Comitê de Defesa Civil, com um Fundo de Defesa Civil. Nós recebemos recurso via governo do Rio Grande do Sul, de fundo a fundo, era requisito obrigatório a legislatura anterior, assim como a legislatura atual, que trabalham em sintonia. Nós temos os variados campos políticos, diversos partidos, mas os interesses da comunidade, felizmente, estão acima de qualquer indiferença, e trabalhamos de forma afinada, com muita sintonia. Quase que todos nós aqui, senhores e senhoras do núcleo, vivenciamos, como disse o vereador Betinho, um momento muito triste da história de Pedro Osório. Na época, Pedro Osório, cidade única, ainda não tinha emancipação de Cerrito, com a enchente de 1992, e nós torcemos e trabalhamos muito para que as informações hoje possam ser postas e ditas e colocadas o mais preciso, o mais transparente, o mais objetivo possível, porque o nosso município, na época, um município só, passou por necessidade de recomeçar. Eu morava na principal avenida de Cerrito e a residência do meu pai teve 1,81 m de água. E nós tínhamos dois pisos. O meu pai, na época, era prefeito de Pedro Osório. Nós ficamos, os contatos eram precários, a gente atendeu, ficou em movimento a família com as outras pessoas, e perdemos praticamente tudo da parte térrea da nossa residência. Então, um momento triste, delicado, muitos comerciantes quebraram, muitas famílias abandonaram os seus locais, muitas pessoas tiveram que mudar suas atividades. Mas hoje, graças à resiliência, à integração e à parceria entre as prefeituras de Pedro Osório e Cerrito, entre o Núcleo Integrado de Previsão, entre a Defesa Civil local e a Defesa Civil regional, nós temos um outro cenário, um outro momento. Faço questão de estar conectado aqui para dizer o quanto nós evoluímos, e na palma da nossa mão nós podemos ver a vazão do rio Piratini, neste momento, que está com 1,72 metros. Aqui tem outras tantas informações que eu, os senhores e qualquer pessoa de qualquer parte do mundo pode verificar, pode acompanhar. Nós temos batimetria do rio, tem uma série de estudos, uma série de trabalhos envolvidos, nos permitiu com segurança a atualização, e o Lauri fez esse trabalho de atualização do plano municipal, numa eventualidade, numa necessidade, nós temos um plano de contingência totalmente atualizado, vigente, de que forma e de que modo, se precisar, a gente pode agir. Então, nós agimos, nós atuamos aqui no município de uma forma muito integrada com a ciência, e a ciência está inteiramente à nossa disposição pelos senhores e pelas senhoras da Universidade Federal, através do Núcleo Integrado de Previsão. Em 1992, nós utilizamos, ocupamos muitas páginas de muitos jornais, de muito noticiário, fomos capa da Zero Hora, com uma grande enchente. Há poucos dias atrás, nós tivemos a oportunidade de verificar os estudos da enchente de 92, através dos senhores e das senhoras, ganhando o mundo, num congresso com 20 mil cientistas em Viena, na Áustria. Os estudos de Pedro Osório, os estudos de Cerrito, ocuparam as páginas mundo afora, apresentando aquilo que nós trabalhamos humildemente, de forma integrada, fazendo todo o possível e muitas vezes de uma forma muito limitada, mas atendendo, conversando, construindo e possibilitando que nós pudéssemos ter a oportunidade de colher frutos daquela triste passagem de Pedro Osório, muitos anos depois, com os senhores e as senhoras apresentando Pedro Osório e Cerrito como case de sucesso em atendimento, em cooperação entre o poder público, entre a universidade, entre o poder legislativo e a comunidade como um todo. Os estudos e os destinos e o destino do produto que os senhores e as senhoras nos alcançaram, não faz parte só do poder executivo ou só do poder legislativo. Repito, qualquer pessoa em qualquer parte do mundo tem conhecimento daquilo que está sendo apresentado via natureza neste momento para todos nós. Então, é um momento de consolidação aqui na Casa Legislativa de um extraordinário trabalho. Nós estamos numa casa política que é evidente, como lá na prefeitura, a gente vive partido, vive segmentos e acompanha com tristeza o destino que a comunidade está vivenciando sobre o futuro dos administradores do nosso Brasil. A gente não percebe a apresentação de propostas, de trabalhos para eleger os melhores gestores para governarem o nosso país. Infelizmente, nós vivenciamos aquilo do quanto pior, melhor. Se amanhã deram uma fraude, uma corrupção, uma operação, o outro lado se sente, ao invés de se sentir envergonhado, se sente felicitado porque vai ter maior aceitação popular. E aqui no município de Pedro Osório, tratamos a política no momento da política, vivemos em integração, e eu gosto sempre de repetir, senhores e senhoras do Núcleo Integrado de Previsão, o ano de 2025, esta Casa Legislativa votou mais de 90 projetos de autoria do Poder Executivo. Dos 90 projetos encaminhados, os 90 foram aprovados com 100% de aprovação dos projetos. E não é porque nós trabalhamos no dito popular como venda casada. Muito antes das votações, quando há qualquer tipo de dúvida, de discussão, de correção, de erro por parte do Executivo, em algum texto contraditório, nós temos a humildade de conversar, de construir e de ir ao encontro do que é melhor para a nossa comunidade. Então, em nome do município, em nome do Legislativo, em nome da comunidade, só nos resta agradecer tudo que os senhores e as senhoras fizeram, tudo que estão fazendo, e tenho absoluta certeza que, mesmo mudando um pouquinho a composição, os coordenadores, sei que o Samuel e a Tamara estão em uma nova missão, mas jamais vão deixar de integrar o núcleo, de olhar para Pedro Osório, para Serreto, cada vez que um pouquinho distante as previsões indicarem chuva mais elevada, vão acompanhar o acompanhamento, o grupo de WhatsApp acompanhamento do Rio Piratini, que às vezes às 10, às 11, à meia-noite, às vezes um pouquinho atrasado por minha parte, parte do Lauri, a gente ia lá, batia foto, tirava a régua, encaminhava, via as medições do rio, mas tudo isso por uma causa justa, vocês vão seguir acompanhando, vão seguir trabalhando. Vocês são inspiração para muitos acadêmicos de Pedro Osório e de Serrito que apaixonaram-se mais ainda pelo tema, pelas previsões, pela hidrologia, pela meteorologia e por tantos cursos, pela engenharia civil, como vimos agora a nossa amiga Richelle aqui de Pedro Osório, na última sexta-feira defendeu uma tese com vinculação direta com o Rio Piratini, e isso é que nos motiva, que nos fortalece e que faz de todos nós, agentes políticos, agentes públicos, que nós, acima de qualquer indagação, de qualquer discussão política, acreditar na ciência e reconhecer aquelas pessoas que fazem tudo que é possível pelo desenvolvimento de uma comunidade e, no caso, estão fazendo muito por Pedro Osório. Então, em nome do Poder Executivo, cumprimentos, vereador Betinho, pela feliz ideia, cumprimento a todos os senhores e as senhoras vereadores e que o NIP tenha anos de êxito e vida longa em qualquer parte do mundo aonde estiver apresentando os seus trabalhos, as suas conclusões. Pedro Osório Serreto, eu sei que vai estar no coração, na alma e na ciência que vocês aplicam em todos os casos. Muito obrigado.
0: Fará uso da palavra, excelentíssimo senhor, presidente desta Casa Legislativa, vereador Carlos Alberto Ferreira.
4: Inicialmente, quero saudar o senhor prefeito municipal, doutor Ricardo, nobres parlamentares que compõem essa Casa Legislativa, comunidade que nas dependências da Câmara, comunidade que nos ouve aí através das redes sociais, muito especial ao núcleo integrado de previsão da UFEPEL, que nos brinda nessa noite com a sua presença. E diga-se de passagem, caro prefeito, por uma causa muito justa. Cumprimentar o vereador Betinho pela iniciativa, vereador. O senhor está de parabéns, né, pela ideia de fazer a sua homenagem, na qual justíssima. Aproveitando o ensejo, cumprimentando o Auri, esse cara incansável aí, ó, que trabalha pela Defesa Civil aqui de Pedro Osório, que faz um excelente trabalho, diga-se de passagem. Então, essa Casa Legislativa se sente muito feliz em receber a todos nessa noite. Eu costumo sempre dizer aqui nesse plenário que esse é um dos grandes momentos do Legislativo, onde se faz jus àquelas pessoas que fazem as coisas acontecerem de forma positiva aqui no nosso município de Pedro Osório. Tenho a certeza que Pedro Osório tem todo o reconhecimento ao trabalho de vocês. Tanto é que hoje esta Casa Legislativa, através do vereador Betinho, presta essa homenagem justíssima. Então, levem o agradecimento da nossa Pedro Osório, o nosso carinho e o nosso reconhecimento ao trabalho de vocês. Parabéns. Muito obrigado.
0: Poder Legislativo formaliza este ato solene com a entrega do título de reconhecimento de mérito ao NIP. Convidamos o vereador proponente, vereador Betinho Amaral, para se dirigir ao local da entrega, para fazer a entrega de uma placa e do decreto legislativo. Convidamos os representantes do NIP, os hidrólogos Samuel e Tamara Beskov, para receberem, nesse momento, uma placa em homenagem e o decreto legislativo 24 de 2026, que diz o seguinte: a Câmara Municipal de Pedro Osório concede o título de reconhecimento pelo relevante trabalho desenvolvido no monitoramento das cheias da bacia do Rio Piratini, contribuindo de forma decisiva para a prevenção, segurança da população e mitigação dos impactos causados por eventos climáticos extremos, em reconhecimento à dedicação, competência técnica e compromisso com a comunidade. Pedro Osório, 1º de junho de 2026, Carlos Alberto Ferreira, presidente. Nesse momento, estamos fazendo o registro fotográfico para as redes sociais e faremos uma série de registros fotográficos para que possam constar nas nossas redes sociais. Vamos convidar agora, pedimos que a Tamara e o Samuel permaneçam, convidamos os senhores vereadores da 16ª legislatura para estarem presentes ali para mais um registro. Damos sequência a uma série de registros que nós vamos fazer. Senhor prefeito municipal também.

0: registros fotográficos vão estar nas nossas redes sociais, no Facebook, no Instagram, nas páginas da Câmara de Vereadores de Pedro Osório, no site pedroosório.net. Também para as páginas do Jornal Tradição, enfim, para toda a imprensa regional. Convidamos então agora os membros do NIP, juntamente com o Lauri, da Defesa Civil, para que possam fazer mais um registro fotográfico, acompanhando ali o vereador proponente. Vai ficar lá? Não vai ficar lá? Damos então agora o representante do Poder Executivo, prefeito municipal, representando o Legislativo, senhor presidente, Carlos Alberto e todos os membros do NIP que estão aqui neste momento. Presidente Legislativo, prefeito municipal, então, vereador proponente. Muito bem, com esse registro, nós damos por encerrado o ato solene de entrega do título de reconhecimento de mérito para o NIP, Núcleo Integrado de Previsão. O protocolo passa ao senhor presidente, para dar sequência à sessão ordinária.
1: Suspenso a sessão por um minuto para que nós possamos despedir dos nossos convidados.

0: Retornando então aos trabalhos, estamos diretamente com a palavra do líder do governo. O senhor tem 10 minutos.
1: Boa noite, senhor presidente. Boa noite, nobres pares da casa, servidores que desempenham suas funções nessa noite. Boa noite, comunidade presente no plenário. Boa noite, comunidade que nos acompanha através dos veículos de comunicação. Passamos ao relatório semanal das ações da Prefeitura de Pedro Osório. Pedro Osório avança no programa Terra Forte, com projetos voltados à recuperação do solo. A Emater RS Ascar concluiu os diagnósticos e planos produtivos da primeira fase do programa Terra Forte em Pedro Osório, contemplando dois beneficiados das áreas de pecuária e oleicultura. Agora, os produtores aguardam a liberação dos recursos para colocar em prática as ações previstas. O programa tem como foco a recuperação e a conservação do solo, promovendo melhorias na produtividade, sustentabilidade e qualidade de vida das famílias rurais. Entre as ações planejadas estão a correção da fertilidade do solo, recuperação de pastagem, implantação de cobertura vegetal, conservação da água e manejo adequado das áreas produtivas. Além da conclusão da primeira etapa, a Emater já prepara o início da segunda do programa no município, que beneficiará mais 3 famílias de agricultores, ampliando os impactos positivos do Terra Forte para o fortalecimento da agricultura familiar no local. Prefeitura de Pedro Osório recebe assessor do deputado estadual delegado Zuco. O prefeito de Pedro Osório, Ricardo, acompanhado do vice Davi, recebeu em seu gabinete o assessor do deputado estadual delegado Zuco, republicanos, Léo Tavares, que veio acompanhado de Cleito Reinhardt. O encontro teve como principal objetivo discutir as possibilidades de parceria entre o município e o gabinete do deputado, além de apresentar as principais demandas e necessidades mais urgentes da cidade. Prefeitura e Lar São Francisco alinham um plano de trabalho para emenda federal de R$150 mil. O prefeito Ricardo Alves recebeu em seu gabinete representantes do Lar São Francisco de Assis para alinhar o plano de trabalho referente a uma emenda federal no valor de R$150 mil. O recurso, de autoria do deputado federal Covatti Filho, progressista, será destinado ao custeio da entidade. Pedro Osório recebe emenda de R$350 mil para aquisição de van com acessibilidade. O município de Pedro Osório garantiu um importante recurso para qualificar o atendimento na área da saúde. A prefeitura recebeu uma emenda parlamentar no valor exato de R$ 350.593, destinada à compra de um veículo do tipo van, equipada com acesso para cadeirantes. A verba foi destinada de forma conjunta pelos deputados do Partido União Brasil, Senado e deputado federal Luiz Carlos Basalto, e o deputado estadual Dirceu Francisco, os responsáveis pela indicação do recurso. Os investimentos serão aplicados integralmente na saúde pública municipal, garantindo um transporte humanizado, seguro e com acessibilidade para os pacientes que dependem do serviço público. Prefeitura vistoria obras de ampliação do restaurante popular no bairro Brasília. Na manhã desta quarta-feira, dia 27, o prefeito Ricardo Alves, o vice-prefeito Davi Lucas e o secretário de Assistência Social, Christian Lucas, realizaram uma vistoria técnica nas obras de melhoria do restaurante popular, localizado no bairro Brasília. O espaço, que já mantém funcionamento regular durante a semana, está sendo preparado para receber o programa estadual Prato Gaúcho, iniciativa que vai reforçar a estrutura existente e ampliar o atendimento diário à comunidade. O Prato Gaúcho é uma ação destinada à implantação de cozinhas comunitárias e ao apoio ao no custeio de refeições para o atendimento de pessoas em situação de vulnerabilidade social. Com a integração e essa iniciativa do Estado, o restaurante popular de Pedro Osório passará por uma importante expansão, aumentando significativamente a capacidade de almoço distribuído e fortalecendo a rede de segurança alimentar no município. Pedro Osório participa do Dia do Desafio 2026, com atividades nas escolas municipais. A Secretaria Municipal de Educação de Pedro Osório promoveu a participação do município em mais uma edição do Dia do Desafio. A iniciativa mobilizou estudantes, educadores e gestores públicos em atividades físicas e esportivas. Para marcar o início das ações, o secretário de Educação, Márcio Fiore, convidou o prefeito Ricardo Alves e o vice-prefeito Davi Lucas para participarem de uma atividade esportiva na Escola General Osório. Os gestores integraram a atividade esportiva junto aos alunos e à comunidade escolar, onde foram recebidos pela diretora da escola, Diana dos Santos Gonçalves,
2: e demais professores,
1: diretores e profissionais.
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1: Saúde mais perto de você. Grupo Hiperdia realiza atendimentos no bairro Santa Teresa. O Grupo Hiperdia, que atende hipertensos e diabéticos, realizou mais um encontro mensal com grande participação da comunidade. O prefeito Ricardo e o vice Davi estiveram presentes para acompanhar as atividades e parabenizar a equipe de saúde e os frequentadores. O projeto tem como objetivo levar qualidade de vida e facilitar o acesso aos serviços essenciais de saúde diretamente aos bairros. Além do acolhimento, os integrantes do grupo contaram com atendimento médico, práticas integrativas, orientação nutricional, avaliação antropométrica para idosos e vacinação contra a influenza para grupos prioritários, reforçando o lema: quem ama, vacina. Representantes de Pedro Osório participam de seminário sobre impacto mundial digital e confirmam palestra na Semaneca. Representantes da Prefeitura de Pedro Osório participaram do seminário ECA Digital. O evento, promovido pelo Conselho Estadual de Direitos da Criança e do Adolescente do Rio Grande do Sul, o CEDICA-RS, contou com a presença da diretora do Centro de Referência da Assistência Social, o CRAS, Mara Regina de Castro, da assistente social Eliana Pereira e das conselheiras tutelares Mara Rosana Gonçalves e Mara da Silva Andreugesch. Durante o encontro, foi realizada a palestra intitulada Impactos do Mundo Digital, Geração 7.

0: competência em estudar a bacia do rio Piratini, trazendo informações e segurança aos moradores. Prefeitura de Pedro Osório assina convênio de R$ 122.260,74 para a iluminação da Avenida Tiradentes. O prefeito de Pedro Osório, Ricardo Alves, assinou em Porto Alegre um convênio com o governo do estado do Rio Grande do Sul, por intermédio da Secretaria do Esporte e Lazer. A parceria viabiliza a execução do projeto Avançar Mais Esportes, Ilumina Esportes, sob o lema Mais Esporte, Mais Futuro. O objetivo do convênio é a instalação de iluminação na área de lazer e esportes localizada na Avenida Tiradentes, no bairro Brasília. A melhoria segue o plano de trabalho de iluminação de espaços esportivos do município. O investimento total da obra será de quase R$ 195.000. Desse montante, o Estado destinará o valor de R$ 122.260,74, enquanto a Prefeitura de Pedro Osório aplicará uma contrapartida financeira de R$ 72.316, com recursos próprios do município. A Prefeitura de Pedro Osório entrega chaves da sede própria para a Associação AgroArte. A Prefeitura do município de Pedro Osório realizou a entrega oficial das chaves do prédio, que servirá como sede para a Associação AgroArte. A cessão do imóvel ocorre por meio de um contrato de comodato, garantindo que as artesãs e os artesãos da cidade tenham um espaço fixo para confecção e comercialização de seus trabalhos, até o último dia atual da gestão municipal. A conquista foi viabilizada após o envio da aprovação do projeto de lei 023/2026 pela Câmara de Vereadores, documento que permitiu ao Executivo Municipal firmar parceria para o uso do imóvel localizado na Rui Barbosa, número 1, no centro da cidade. O ato de assinatura contou com a presença do prefeito Ricardo Alves, do vice-prefeito Davi Lucas e da presidente da associação, Iodete Sampaio Hernandes. A administração acompanha a vacinação e anuncia ampliação da imunização contra a gripe para toda a população. A administração municipal de Pedro Osório acompanhou o andamento da campanha de vacinação da Unidade Básica de Saúde, UBS José Almeida Leite, localizada no bairro Brasília. Durante a visita, foram verificadas as aplicações das doses contra a gripe, influenza e Covid-19 para os grupos prioritários, além de todas as vacinas de rotina disponíveis para crianças e adolescentes. O prefeito Ricardo, o vice-prefeito Davi, estiveram presentes na unidade para conferir de perto o andamento e dialogar com os profissionais da saúde e comunidade. No período à tarde, a mobilização teve continuidade na escola Dr. Jacques Pedro Brizolar, reforçando o compromisso com a saúde preventiva e a proteção dos alunos do município. Prefeitura acompanha a reunião extraordinária do Comagro em Pedro Osório. Foi realizada a reunião extraordinária do Conselho Municipal de Agropecuaristas, o Comagro de Pedro Osório. O encontro reuniu conselheiros, produtores rurais, representantes de entidades e membros da administração municipal para tratar de pautas estratégicas voltadas ao desenvolvimento do meio rural. A reunião contou com a presença do prefeito Ricardo, o vice-prefeito Davi Lucas, que reforçaram o compromisso da gestão às demandas da agricultura familiar e do setor agropecuário. Durante os trabalhos, foram realizadas a releitura da ata de 2010/2026, referente ao convênio 2875/2021, firmado entre o município e o Estado do Rio Grande do Sul, com a devida prestação de contas do projeto. Um dos pontos técnicos abordado foi a explanação às espécies de peixes anuais do bioma Pampa incidente na região. Destacou-se a necessidade de licenciamento ambiental em áreas de ocorrência dessas espécies para a implantação de novos projetos agrícolas. Além, foi discutida a realização do curso de aplicação de produtos hormonais viabilizados pela Emater. Senhor presidente, muito obrigado pelo espaço e desculpa extrapolar o horário.
1: Muito bem, então agora de imediato passamos à leitura do expediente. Passo a palavra ao Dr. Gilberto Moral para que leia os ofícios.
2: Ofício 073/2026. Senhor presidente, temos a satisfação de cumprimentar Vossa Excelência e, na oportunidade,

0: fornecer resposta acerca do pedido de informação 013/2026 do vereador Serginho Vonglon, anexando o documento relativo à adesão ao programa Escola em Tempo Integral junto ao Ministério da Educação, FNDE, conforme anexo. Atenciosamente, Ricardo Duarte Alves, prefeito municipal. Portaria 023/2026. Estabelece ponto facultativo no dia 5 de junho de 2026. Presidente da Câmara Municipal de Pedrosório, Estado do Rio Grande do Sul, no uso de suas atribuições legais, estabelece ponto facultativo no dia 5 de junho de 2026. Esta portaria entrará em vigor na data de sua publicação, revogada as disposições em contrário. Gabinete da Presidência da Câmara, 1 de junho de 2026, Carlos Alberto Ferreira, presidente.
1: De imediato, então, passamos os trabalhos dos vereadores, escrito o vereador Serginho, na qual peço ao secretário da Casa para que faça a leitura dos trabalhos.
0: Pedido de informação 014/2026. Senhor presidente, solicito Vossa Excelência, nos termos regimentais, que seja encaminhado ao Executivo Municipal o seguinte pedido de informação. Solicito ao Poder Executivo Municipal o envio de cópias de documentos que demonstrem a adesão aos termos da Lei Federal número 12.686/25, que institui a Política Nacional de Educação Especial Inclusiva e a Rede Nacional de Educação Especial Inclusiva. Serginho Vonglon, vereador do PT. Pedido de providência 07/2026. Senhor presidente, solicito Vossa Excelência, nos termos regimentais, que seja encaminhado ao Executivo Municipal o seguinte pedido de providência. Solicito ao Poder Executivo Municipal que seja realizada, em caráter de urgência, a construção de uma faixa elevada no lado oposto da via onde já foi implantada a faixa elevada em frente ao prédio do Tiacoli. Justifica-se o presente pedido tendo em vista a necessidade de garantir maior segurança aos pedestres e motoristas que transitam pelo local, uma vez que a existência de apenas uma faixa elevada em um dos lados da via não é suficiente para prevenir acidentes e assegurar a travessia segura da população. Desta forma, a implantação de mais uma faixa elevada no lado oposto contribuirá significativamente para a redução de riscos e para a melhoria da mobilidade e segurança no local. Serginho Vonglon, vereador do PT. Pedido de providência 08/2026. Senhor presidente, solicito Vossa Excelência, nos termos regimentais, que seja encaminhado ao Executivo Municipal o seguinte pedido de providência. Solicito ao Poder Executivo Municipal que sejam realizados reparos em caráter de urgência no trecho localizado em frente ao Mercado Spinelli, até a guarita de ônibus, na Avenida Alberto Pasqualini. Justifica-se o presente pedido devido às péssimas condições que se encontra, praticamente intransitável, dificultando o trânsito de veículos e impossibilitando até mesmo o estacionamento de clientes que necessitam acessar o mercado. Ressalta-se ainda que o Mercado Spinelli é um dos maiores estabelecimentos comerciais do bairro Santa Teresa, recebendo diariamente grande fluxo de moradores e consumidores, motivo pelo qual os reparos são de extrema necessidade para garantir segurança, mobilidade e melhores condições de acesso à população. Serginho Vonglon, vereador do PT. Pedido de providência 09/2026. Senhor presidente, solicito Vossa Excelência, nos termos regimentais, que seja encaminhado ao Executivo Municipal o seguinte pedido de providência. Solicito ao Poder Executivo Municipal, com urgência, que seja realizado o conserto do calçamento na rua Herculano de Freitas, esquina com a rua Dionísio Magalhães, devido às péssimas condições de traficabilidade no local. A presente solicitação se faz necessária em razão do intenso fluxo de caminhões, máquinas, ônibus escolar e veículos dos funcionários que transitam diariamente pela via. ocasionando o surgimento de um buraco intransitável, colocando em risco motoristas e pedestres que utilizam o trajeto. Sendo assim, peço providências urgentes para a recuperação do trecho, garantindo mais segurança e melhores condições de circulação à população. Indicação 04/2026. Senhor Presidente, solicito Vossa Excelência, nos termos regimentais, que seja encaminhado ao Executivo Municipal a seguinte indicação. Solicito ao Poder Executivo Municipal, por meio da Secretaria Municipal de Educação e Secretaria Municipal de Saúde, a criação da Semana Municipal da Alimentação Saudável nas escolas da Rede Municipal de Ensino, a ser realizada preferencialmente no mês de outubro, em alusão ao Dia Mundial da Alimentação, com a promoção de palestras educativas, oficinas práticas de alimentação saudável, atividades práticas como horta escolar, incentivo ao consumo de alimentos saudáveis e como o Dia da Fruta, no recreio e demais ações de conscientização sobre hábitos alimentares e prevenção de doenças. Justificativa. A presente indicação tem por objetivo sugerir ao Poder Executivo Municipal a criação da Semana Municipal da Alimentação Saudável nas escolas da Rede Municipal de Ensino, preferencialmente no mês de outubro, em alusão ao Dia Mundial da Alimentação, celebrado em 16 de outubro. A iniciativa busca promover a conscientização alimentar e incentivar hábitos saudáveis entre crianças e adolescentes, compreendendo que a alimentação adequada possui papel fundamental no desenvolvimento físico, cognitivo e social dos estudantes, refletindo diretamente na qualidade de vida, no rendimento escolar e na prevenção de diversas doenças. É de conhecimento público que o aumento dos índices de obesidade infantil, diabetes, hipertensão arterial e demais doenças crônicas relacionadas à má alimentação vem se tornando um importante desafio de saúde pública. O consumo excessivo de alimentos ultraprocessados, ricos em açúcares, gorduras e sódio, associado ao baixo consumo de frutas, verduras e alimentos naturais, tem contribuído significativamente para esse cenário. Nesse contexto, a escola possui papel essencial, não apenas na formação educacional, mas também na construção de valores, hábitos e práticas saudáveis, que acompanham os estudantes ao longo da vida. A promoção da educação alimentar no ambiente escolar representa uma importante ferramenta de prevenção, conscientização e transformação social. A proposta também encontra respaldo nas diretrizes do Programa Nacional de Alimentação Escolar, que incentiva ações de educação alimentar nutricional nas instituições de ensino, valorizando hábitos saudáveis e a qualidade da alimentação oferecida aos alunos da rede pública. A realização da semana poderá contar com palestras educativas ministradas por nutricionistas, médicos, enfermeiros e demais profissionais da saúde, abordando temas como alimentação equilibrada, prevenção da obesidade infantil, diabetes, hipertensão, qualidade de vida e outros assuntos relacionados à saúde preventiva. Além disso, poderão ser desenvolvidas oficinas práticas de preparo de alimentos saudáveis, atividades pedagógicas, incentivo ao consumo de frutas e verduras, implantação de hortas escolares e ações de integração com a agricultura familiar local, fortalecendo também a valorização dos produtores do município e a conscientização sobre a origem dos alimentos. Importante destacar que ações preventivas e educativas representam investimento de longo prazo na saúde pública, contribuindo para a redução futura de doenças crônicas e para a formação de cidadãos mais conscientes sobre seus hábitos alimentares e sua própria saúde. Desta forma, considerando a relevância social, educacional e preventiva da matéria, apresenta-se a presente indicação esperando a atenção e sensibilidade do Poder Executivo Municipal para a implementação da proposta. Serginho Vangon, vereador do PT.
1: Coloco a indicação número 04/2026 do vereador Serginho em discussão. Não havendo discussão, está em votação. Não havendo parecer contrário, está aprovado. Vereador Serginho, seu pedido de informação número 014, pedido de providência número 07, pedido de providência número 08, pedido de providência número 09/2006 e a sua indicação 004/2006 será encaminhado ao Executivo Municipal.
2: Muito obrigado, senhor presidente.
1: De imediato, então, vão passando as comissões. Vem informar que, devido à ausência justificada do vereador Michel, foi nomeado presidente suplente da comissão o vereador Luiz Carlos Tauber, Comissão de Infraestrutura, Desenvolvimento e Bem-Estar Social. Com a palavra, o presidente da Comissão de Infraestrutura, Desenvolvimento e Bem-Estar Social, o vereador Luizinho. Algum trabalho na sua pasta, vereador?
3: Boa noite, presidente. Sim, temos um parecer de número 009/2026, que eu passo a palavra ao relator, vereador Aris Zaca.
4: Senhor presidente, após reunião e apreciação do projeto pela manhã, hoje, a comissão, eu como relator, trago um parecer favorável ao projeto de lei 024/2026, que versa sobre a regulamentação dos cargos em comissão. Relator Aris Zaca, presidente suplente Luiz Tauber e secretário Serginho Vonglon.
1: Após encaminhar o projeto de lei número 024/2026, a Comissão de Legislação, Justiça e Redação Final. Passo a palavra ao presidente da Comissão de Orçamento, Finanças e Contas Públicas, vereador Gilberto Amaral. Algum trabalho na sua pasta, vereador?
0: Não, senhor presidente.
1: Passo a palavra ao presidente da Comissão de Legislação, Justiça e Redação Final, vereador Fininho. Algum trabalho na sua pasta, vereador?
5: Sim, senhor presidente. Nós temos o projeto de lei 024 e também 025/2026, que hoje pela manhã nós nos reunimos. Então eu passo diretamente ao nosso relator, vereador Luiz Carlos Taubner, para a leitura do parecer 032 e 033/2026, senhor presidente.
3: Parecer número 032, referente ao projeto de lei número 024/2026. Parecer número 033, referente ao projeto de lei número 025/2026. Ambos com voto favorável do relator Luiz Carlos Taubner, o qual foi acompanhado pelo presidente Luiz Henrique da Cunha Souza e pela secretária Amália Rita. Esses são os pareceres, senhor presidente.
1: Muito obrigado, senhor relator. De imediato, então, coloco em votação o projeto de lei número 024/2026, da nova regulamentação em relação aos cargos em comissão de livre nomeação e exoneração na administração municipal de Petrosório e da outras providências. Está em discussão? Não havendo discussão, está em votação. Sim? Pois não, com a palavra, vereador Fininho.
5: Apenas para deixar claro para as pessoas que acompanham a nossa sessão o que versa o projeto de lei 024/2026, ele dá nova regulamentação à lei de cargos comissionados do município de Pedro Osório. A comissão avaliou atentamente, cargo a cargo. Primeiramente, cabe aqui fazer um agradecimento ao líder do governo e também à administração, que acatou um pedido da comissão, retirando um projeto que anterior estava nessa casa, e aí sim enviando o projeto número 024/2026, dando nova regulamentação. E cabe aqui dizer, senhor presidente, aos senhores e às senhoras vereadores e vereadoras, que a comissão, como um todo, chegou ao entendimento de que isso nada mais é do que a vontade do prefeito. Se o prefeito diz que quer ter X cargos lá dentro, desde que ele tenha competência financeira, é ele que arca com o bônus e o ônus das ações. Então, por isso que eu sou favorável a esse projeto, senhor presidente. Muito obrigado.
1: Muito bem, presidente Fininho Souza. Então, continua Em discussão, o projeto de lei número 024/2026. Não havendo discussão, coloco em votação. Como vota o vereador Gilberto?
0: A favor, presidente.
1: Como vota o vereador Ari?
4: Favorável, senhor presidente.
1: Como vota a vereadora Dulce?
2: A favor, senhor presidente.
1: Como vota o vereador Serginho?
6: A favor, senhor presidente.
1: Como vota o vereador Luizinho?
3: Favorável ao projeto de lei, senhor presidente.
1: Como vota o vereador Fininho?
5: Favorável ao projeto de lei, senhor presidente.
1: Está aprovado o projeto de lei. Coloco em discussão o projeto de lei nº 025/2026, que autoriza o Poder Executivo a receber bem móvel em doação e da outras providências. Em discussão. Com a palavra, vereador Fininho Souza.
5: Bom, o projeto de lei 025/2026, senhor presidente, para também para conhecimento da nossa comunidade, que está sendo votado nesta noite, autoriza o Poder Executivo a receber 3 lotes de terreno, em contrapartida, para fazer ruas nesses referidos terrenos, para dar mais viabilidade à zona central de Pedro Osório. Então, foi isso que a comissão hoje de manhã se reuniu, como todos os vereadores, e a gente discutiu. São 3 terrenos de zona central que estão sendo doados para a prefeitura e que esses mesmos lotes serão usados para abertura de ruas, dando mais viabilidade ao trânsito em nosso município, senhor presidente.
1: Muito bem, continua a discussão ao projeto. Não havendo discussão, coloco em votação. Como vota o vereador Gilberto?
0: A favor, presidente.
1: Como vota o vereador Ari?
4: A favor, senhor presidente.
1: Como vota a vereadora Dulce?
2: Favorável, senhor presidente.
1: Como vota o vereador Serginho?
6: A favor, senhor presidente.
1: Como vota o vereador Luizinho?
3: Favorável ao projeto de lei, senhor presidente.
1: Como vota o vereador Fininho?
5: Favorável ao projeto de lei, senhor presidente.
1: Está aprovado o projeto de lei. Eu quero agradecer às comissões que se reuniram hoje pela parte da manhã, sempre com trabalho em evolução a esta casa. Espaço Tribuna Livre. Primeiro inscrito é a vereadora Dulce. Passa. Vereador Serginho, o senhor dispõe de 10 minutos.

0: Boa noite, senhor presidente, colegas vereadores, vereadora Dus, trabalhadores da casa, a quem nos assiste através das redes sociais, no plenário. Senhor presidente, hoje eu não poderia deixar de fazer um agradecimento ao secretário de Educação, Márcio, à nutricionista Alice e ao professor Robson, que é presidente do Conselho de Alimentação, que antes de eu fazer essa indicação, através da nossa diretora da casa, convocou eles para mim, passar para eles para ver se eles tinham aceitação. E para minha admiração, eles saíram daqui muito felizes e realizados. Então, com certeza, vai ser executada em outubro essa minha indicação. Mas como eu, quem me conhece, sabe que eu não faço graça com o chapéu dos outros, eu quero aqui parabenizar a mentora dessa ideia, que é a minha companheira de sigla partidária, minha companheira de luta, a dona Vera. Então, fica o meu agradecimento especial a ela. E, para completar, a minha comadre Inice, que me auxilia muito e vem me auxiliando muito no meu mandato, me incentivando, me apoiando e me ajudando nos meus trabalhos. E, para completar, quero te parabenizar, vereador Betinho, pela belíssima escolha aí. Seria isso. Muito obrigado, presidente, pelo espaço concedido. Uma boa noite a todos. Fiquem todos com Deus.
1: Bem, vereador Serginho, com a palavra, disposto no alívio, vereador Luizinho Tauber. O senhor dispõe de 10 minutos, vereador.
2: Boa noite, presidente. Boa noite à mesa diretora, senhores vereadores, vereadora Dulce, os servidores desta Casa Legislativa, que nos acompanham esta noite. E uma boa noite especial aos munícipes que acompanham suas residências. Com certeza, vereador Sérgio Vonglon, como eu sempre aqui saliento, a importância do diálogo, o que o senhor fez junto com a administração, com o gestor da pasta, secretário de Educação, Márcio Fiore, e com a sua equipe. Com certeza, é uma ideia maravilhosa, e que bom que teve o entendimento do gestor desta pasta da possível realização desta indicação. Que mais uma vez aqui eu deixo claro que não partiu da sua cabeça, mas sim, mais uma vez, escutando a nossa comunidade e uma grande companheira nossa, a dona Vera. Parabéns, vereador, pelo seu entendimento e de ter dado o aceite e ter entrado nesta casa com esse trabalho. Também quero aqui salientar, presidente, a importante visita que fez o deputado federal Elvino Bongás em nosso município, um ano após a sua primeira visita neste município de Pedro Osório, quando em 2025, uma reunião em minha residência, com alguns companheiros, ele assumiu esse compromisso de destinar ao município de Pedro Osório, através de um recurso de suas emendas parlamentares, 4 veículos para a saúde, e numa parceria com o sonho do sempre vereador e professor Ney Rodrigues, um chimarródromo para o município. Pois bem, um ano após, tivemos, presidente, a comunidade teve esta felicidade, como eu digo, assim, em meu período de campanha em 2024, compromisso com Pedro Osório, presidente. E que bom que o deputado Elvino Bongás também, entendendo este compromisso com o município, compromisso com os companheiros que estavam naquela reunião, podemos, na prática, realizar este sonho que foi destes veículos e deste chimarródromo, que em seguida o executivo irá fazer uma estrutura, que não é só botar a máquina ali, e sim uma estrutura para servir a nossa comunidade. E quero aqui, presidente, também deixar claro que fui procurado semana passada por uma munícipe, como estava de férias, não pude entrar com trabalho para esta casa, referente ao escoamento de águas fluviais, mas irei entrar esta semana com esse trabalho. E aproveitei, já conversei com o prefeito esta noite, na Casa Legislativa, onde já enviei as fotos, mas, por respeito a esta munícipe, irei entrar, a esses munícipes que me procuraram, irei entrar esta semana com esse trabalho. Também quero aqui, vereador Betinho Amaral, agradecer a sua posição, o reconhecimento de ter em mim um amigo, como foi a sua fala na última reunião. E o senhor pode ter certeza, vereador Betinho Amaral, neste vereador, vereador Luizinho Taubner, o senhor também pode considerar que tem um amigo. E eu já usei esse espaço aqui, e irei usar novamente para dizer, vereador Betinho, na vida pública, que bom que a gente tivesse, como diz o gaúcho, vereador Serginho Vonglon, um apá de amigos, mas na política, infelizmente, não é assim. São atitudes, vereador Betinho Amaral, e o senhor provou isso lá atrás, com atitudes, não de amigo, mas com atitude responsável da boa política que o senhor teve comigo. E depois de uma atitude que o senhor teve como companheiro, quando um mérito de reconhecimento da minha esposa, mérito de reconhecimento tradicionalista, vereador Serginho Vonglon, minha esposa que trabalha, vereador, presidente Carlos Alberto, a conhece muito bem, os anos no tradicionalismo, desde os 23 anos de idade, envolvida com as invernadas, com patronagem do CTG, e o vereador Betinho Amaral teve, e não foi, nem sequer eu sabia, fui surpreso pelo assessor de imprensa me ligando, para saber o nome completo da minha esposa, que o vereador Betinho Amaral. Isso é reconhecimento, vereador Betinho Amaral, que seria diferente, por a nossa amizade, do senhor me dizer que iria homenagear. Eu nem sabia. E que bom que o senhor teve a sensibilidade de fazer este reconhecimento. Vereador Betinho Amaral, pois bem, vindo do senhor, não é nenhuma novidade, porque, como o senhor bem salientou, trabalho desta Casa Legislativa, todos os vereadores dessa 16ª legislatura já trouxeram recursos para o município de Pedro Osório. Isso é compromisso com a nossa cidade e compromisso com a administração, em ajudar a administração, ajudar os gestores. Pois bem, vereador Betinho Amaral, eu hoje quero aqui parabenizar o senhor que fez uma entrega desta máquina que eu estava lendo a matéria de extrema importância. Aliás, primeira máquina que eu vejo aqui na volta, que será, ela vai servir para fazer esta capina rente ao meio fio. E a própria máquina, Serginho Vonglon, ela recolhe esse material para destinar o carregamento em caçamba ou em caminhão, enfim. Olha o trabalho que esta máquina vai realizar e a agilidade que vai poder fazer essa limpeza. A gente sabe que no período de verão, a grama, vem, o pasto, vem muito rápido. Então, esta máquina com certeza irá agilizar e muito esse trabalho. Mas, salientar aqui, presidente, esta máquina só vai ser possível a prefeitura fazer a aquisição dessa máquina graças ao trabalho do vereador que foi atrás do recurso. Porque senão o deputado não ia adivinhar com a sua bola de cristal que o município estava precisando desta máquina. Seria isso, senhor presidente. Uma boa noite a todos. Que Deus abençoe e nos proteja.
1: Muito bem, vereador Luizinho, com a palavra, Dorfinho Souza, o senhor dispõe de 10 minutos, vereador.
3: Muito boa noite, senhor presidente, Senhores e senhora vereadora, servidores e servidoras do Poder Legislativo que estão desempenhando sua função nesta noite, boa noite muito especial a quem se encontra aqui no plenário e também em suas residências, pela Rádio Portal Sul FM, pelas mídias sociais aqui da Câmara e também pelo site pedrosório.net. Senhor presidente, começo a fazer uso desse espaço parabenizando uma ação que nesta noite a Secretaria de Saúde está desempenhando ali no Centro Cultural Pascoal Marquesi. Isso já vem há algum tempo, vereadora Dulce, e nós somos testemunha do quanto essa equipe é esmerada na vacinação das pessoas, principalmente dos grupos prioritários. Então, nesta noite foi liberado para todos os públicos, para todas as pessoas que assim desejam fazer a vacina da influenza. Fica aqui registrado os meus parabéns ao novo secretário, ao Jonathan, o menino jovem, porém capacitado, uma das pessoas que eu julgo hoje ter maior conhecimento aqui dentro do município da teoria de como funciona a Secretaria da Saúde. Por isso, parabenizo ele, primeiro, por ser secretário, e em segundo, pela iniciativa, junto da equipe capacitada que temos de servidores e servidoras, da liberação desta vacina de influenza. Nós, que vivemos o dia a dia de um posto, nós sabemos o quão difícil é dizer para as pessoas que naquele momento elas não podem se vacinar. Ao meu ponto de vista, isso é uma das maiores ignorâncias que acontece nesse meio de saúde. Visto que a vacina está liberada, visto que o governo federal fala e prega a liberação e também traz como lema quem vacina ama, quem ama vacina melhor. Ou seja, a gente precisa começar a liberar isso no início, como a cidade de Erval fez. Algumas pessoas criticam a cidade de Erval, eu não critico. Eu acho que ele fez certo, ele esperou um pouquinho e liberou para todos. Que aí quem tem interesse, quem tem necessidade, tem acesso a essa vacina. E é, sim, um desejo da equipe. Fica aqui a sugestão para a gestão, para as próximas etapas que virão. Mas nesse momento eu parabenizo aqui a equipe que está agora, neste momento, em campo, vacinando as pessoas que têm interesse. E fica aqui também o convite às demais pessoas que queiram se vacinar, que procurem as UBS do município de Pedro Osório. Façam essa imunização. Nós sabemos, via os jornais, aos telejornais, que o município de Pelotas, as nossas referências, já estão cheias. Então, se nós temos a chance de nos proteger aqui em Pedro Osório, façamos isso, para que nós não venhamos a correr o risco de ir para uma referência em Pelotas, onde, infelizmente, nesse momento, está lotada. Temos que fazer a nossa parte. Então, a essa equipe que nós tanto apoiamos aqui nessa casa, porque votamos muitos recursos que estão sendo hoje injetados, investidos na Secretaria de Saúde, para nós é motivo de muita satisfação estar falando desse bom trabalho que está sendo prestado. Ainda peço desculpas ao vereador Luizinho, ao vereador Betinho, à bancada do Progressistas, enfim, a todos que conquistaram as emendas por últimos, essas últimas emendas. Fica aqui de público o meu pedido de desculpas e os meus parabéns e o orgulho que tenho de dividir a 16ª legislatura com os senhores e com as senhoras, pelas conquistas destes recursos. O quão é importante uma casa legislativa ativa, que busca recurso, que levanta da cadeira, vai a Porto Alegre e traz retorno. Então, é motivo de muita satisfação compor essa 16ª legislatura com os senhores e com as senhoras. Todas as bancadas trouxeram recursos. Recursos consideráveis. E que com esses recursos, vereador Ari, nós com toda certeza vamos ter uma administração aí que vai chegar mais perto ainda do povo, com as demandas que são necessárias. E só essas emendas é que trazem esse alívio para os gestores municipais. Então, parabenizo aos senhores, à senhora, pela conquista desses recursos. Essa casa, no ano de 2025 e 2026, passou, e passou bastante, dos 3 milhões em emendas. Eu duvido que tenha uma cidade do tamanho e do porte de Pedro Osório que tenha esse montante de valor em emenda, que tenha esse trabalho prestado para a sua comunidade. Senhor Presidente, eu agradeço o espaço que a mim foi conferido, desejando uma ótima semana a todos nós.
1: Tudo bem, vereador Fininho. Espaço Tudo Livre, escrito vereador Gilberto. O senhor tem 10 minutos, vereador.
4: Mais uma vez, muito boa noite ao presidente desta casa, aos nobres colegas vereadores, companheira Dulce, munícipes, comunidade que nos acompanha em casa. Que bom poder chegar agora, nesse momento de tribuna livre, como me antecedeu os vereadores, Serginho, vereador Luizinho Tauber, vereador Fininho, para falar de boas notícias e dizer da minha satisfação. Eu estou no quarto mandato, tive o privilégio de, como vereador, poder, através dos contatos políticos, fazer várias entregas no município de Pedro Osório. Todo mundo sabe que eu tive um deputado federal, eu estou no quarto mandato, nos três mandatos passados, eu votei no deputado federal Giovanni Feltz. E foi o deputado que investiu, e investiu muito, no governo Xolecal, aqui no município de Pedro Osório. E foi um grande parceiro. Foi, e digo foi, mas continua sendo, um grande político. Um político como eu gosto de tratar, olho no olho, sim, sim, não, não. E o deputado Giovanni Feltz fez isto comigo na minha trajetória. Eu sou muito grato ao meu mandato, ao deputado federal Giovanni Feltz, que hoje é prefeito do município de Campo Bom. Muito bem. Nesta legislatura, até então, eu não tinha assumido compromisso com nenhum deputado, a não ser com a deputada, com a pré-candidata a deputado estadual pelo MDB, a assessora do deputado Bioco, a Cris. E não tinha deputado federal, mas aqui se pode fazer a política da inveja, aqui se pode fazer a política do não falar, e eu, graças a Deus, nem na política, nem na minha vida eu faço isso. Eu procuro fazer, na minha vida e na política, a política da bondade. Porque sei que se eu entregar bondade, eu vou receber bondade de volta. Então, por isso, nesta legislatura, eu tenho muito orgulho dos colegas vereadores. Como disse o vereador Fininho, eu tenho a satisfação de estar nesta casa legislativa com os senhores. Vereador Ari, vereadora Dulce, que tem no seu deputado federal Afonso Ramos, um deputado que merece o reconhecimento da comunidade de Pedro Osório, por tudo que ele já entregou para esta comunidade em todas as áreas. Vereador Serginho, deputado federal Lindemeyer, que depois de ser prefeito de Rio Grande, agora deputado federal, tem os olhos para a comunidade de Pedro Osório. Vereador Luizinho, através do seu deputado federal Bongás, que há poucas semanas atrás entregou 4 veículos para a saúde no município de Pedro Osório. Vereador Fininho, através do seu deputado Afonso Mota, que vem desde a outra campanha defendendo o município de Pedro Osório, o deputado federal Afonso Mota, com emendas e olhando para Pedro Osório com muito carinho. E sei da luta do vereador Fininho, acompanho a corrida do vereador Fininho, que geralmente estamos juntos, em Porto Alegre em buscar melhorias para o município de Pedras Olhas através do seu deputado. E o vereador Carlos Alberto Ferreira, com seu deputado federal, Pompeu de Matos, que também tem a sua história gravada no município de Pedras Olhas. Essa é a política que eu faço. É a política da bondade, é a política do reconhecimento, porque acredito que política se faz assim como se faz assim na nossa vida. E a gente vai colher fazendo isso. Vejam que eu discursei a semana passada falando do deputado federal do vereador Lizinho. E Deus me colocou um deputado federal 7 dias depois. Uma emenda de 300 mil reais que recebi hoje para entregar para a comunidade de Pedras Olhas. Recebi o ofício hoje, o ofício 497/2026, do deputado federal Alceu Moreira, que já prestou para a comunidade de Pedras Olhas um grande trabalho, deputado federal defensor do agro, do trabalho, e que aqui no município de Pedras Olhas entregou as casas do bairro Novo Tempo e do bairro Paraíso. E como eu disse, até então eu não tinha deputado federal. Estava quieto, esperando, como eu digo, vereador Serginho, a hora deles cair no pote. E sabia que iria acontecer. Mês de abril, fui convidado pelo vice-prefeito Davi para ir à cidade de Porto Alegre para começar a trabalhar por esta emenda. Pedi ao presidente Carlos Alberto Ferreira, disse para ele que iria em busca de uma emenda de 400 mil reais, e ele respondeu ao vereador: vai tranquilo, se fosse para buscar 40, o senhor iria também, pode ir e boa sorte. Não deu os 400, não deu 40, mas veio 300 mil reais. Muito bem. A partir de aí, se assume um compromisso. A partir daí, eu que não tinha deputado federal, por justiça, por olho no olho, por palavra empenhada, passo a ter um deputado federal, a qual vou defender, vou trabalhar, vou votar. Deputado federal Alceu Moreira, através do gabinete do deputado estadual Luciano Silveira, que tem que também aqui fazer mérito ao deputado estadual Luciano Silveira, que estará fazendo dobradinha com o deputado Alceu Moreira. Então, a partir de agora, o vereador Betinho Amaral vai pedir voto e vai votar no deputado Alceu Moreira, que não só entrega esta emenda de 300 mil reais para Pedro Osório, como já deixa encaminhada uma emenda para o ano de 2027, e que será uma grata surpresa para os munícipes da nossa cidade. Com certeza será uma emenda que vai beneficiar aquelas pessoas que mais necessitam. Mas isto, eu não gosto de criar expectativa, então vamos falar em cima desta emenda de 300 mil reais. Como disse o companheiro Luizinho, na qual agradeço as palavras do reconhecimento, é uma máquina que vai começar daqui a alguns meses. A comunidade de Pedras Olhas vai ver passar por sua rua essa máquina. Máquina única, é a primeira, uma máquina que custa em torno de 345 mil. A prefeitura está colocando uma contrapartida. Esta máquina, ela faz a limpeza do meio-fio, ela junta a limpeza e ela mesmo coloca em cima do caminhão. Então, é uma máquina que tem três ofícios, que vai fazer um trabalho que vai fazer com que não vai precisar do ser humano, dos funcionários, aliás, um só funcionário para trabalhar com essa máquina. Então, vejo da importância dessa máquina, que vai realmente ajudar e muito naquilo que mais nós cobramos aqui nessa casa. Essa casa aqui tem uma cobrança muito forte na questão da limpeza. A gente sabe, principalmente no verão. Então, esta máquina vai vir para ajudar e muito. E fica aqui também esse pedido aos nobres colegas vereadores, que é uma máquina que, volto a repetir, que os colegas também, eu acho que nós poderíamos ter mais máquina dessa e até vou lutar para isso também, que vai beneficiar e muito, porque é uma máquina que, se for realmente fazer o trabalho que tem que ser feito, ela vai ter um desgaste muito rápido. E, apesar de ser nova, uma máquina que vai chegar nova com um desgaste, com certeza pode ter algum problema de pifar uma peça, enfim. O que nós precisamos é, vocês vão ver, os senhores vão ver, é de mais uma, duas ou três máquinas dessas trabalhando no município de Pedras Olhas. Vamos trabalhar para isso, tenho certeza que é mais um ganho para a comunidade de Pedras Olhas, como disse o vereador Fininho, que vem através deste esforço dos vereadores. Então, quando a gente sai, pega uma diária, chega lá, No ano da eleição, vereador não fez nada. Então grave bem a data de hoje. Grave bem a data de hoje. 1º de junho de 2026. Vá que alguém se preocupe com o vereador Betinho, que não fez nada, só se lembra na hora da eleição, grava esta data de hoje. Vai passar aí na tua rua esta máquina. E aí tu te lembra de mim quando ela estiver fazendo tuque-tuque-tuque na frente da tua casa, limpando o teu meio-fio. E tu não fala mais que eu só faço na hora da eleição. Estou fazendo 2 anos e meio antes. É só para não te deixar dormir, fica tranquilo. Eu nem sei ainda se vou ser candidato ou não. Presidente, um grande abraço, uma boa noite a todos. Parabéns à comunidade de Pedro Osório por ter uma legislatura como nós temos em 2026.
1: Parabéns, vereador Gilberto. Espaço de explicações pessoais, escrita vereadora Dulce. Passa, vereador. Vereador Serginho. Desculpe, vereador. Espaço do vereador Ari. Passa. Explicações pessoais, vereador Serginho. Passa. Explicações pessoais, vereador Luizinho. Vereador Fininho. Passa. Vereador Gilberto. Explicações pessoais. Passa. Então, declaro encerrada essa sessão ordinária, convidando a todos para a próxima segunda-feira, neste mesmo horário, às 19 horas, aqui na Câmara.

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